0: Queria ver com a galera. Gera, vamos ver a galera, quer ver? Pra ver se vocês estão afinadinhos, só o refrão sem a banda aqui, só vocês.
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3: 21 horas e 27 minutos.

0: e Aladim!
1: Beleza, esse número 3! Beleza, Duval? Moçada! Demais, beleza, Davi?
2: Beleza!
1: Ei, Aladim! Bom trabalho, sucesso!
2: Bom demais!

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2: 21 horas e 57 minutos.

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4: 22 horas e 28 minutos.

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Meus amigos, se nesse momento algum de vocês me perguntasse onde estão os meus passos, eu não saberia dizer. Mas em nome de Deus, eu agradeço e peço que cada fã, cada amigo, cada irmão que dê um passo por mim, porque eu não sei onde estão os meus passos.

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Alô, Graco Cardoso, Sinto Porfia, Vajota, Queimada Grande, Ponto Chique, Gavião, Alecrim, Boa Vista, Três Barras, Poço Espal, Japicabra, Barreiro, Livramento, São Lourenço, Piador, Caldeirão, Chimarrão do Papo, Guedes, Riacho Grande, Queimadinhas. Em Nossa Senhora da Glória, Quixaba, Lagoa da Mata, Coab, Lagoa do Chucalho, São Gonçalo, Barra Verde, Velocia, Gravata, Riachão, Retiro, Macacas, Assentamento Nossa Senhora Aparecida, Baixa Limpa, Jico, Barra do Boi, Divinéia, Lagoa Funda, Lagoa Nova, Fortaleza e Aningas. Os irmãos Ecúmero, Jaco de Cabra, Tanque do Meia, Arueira do Cascavel e Nossa Senhora das Dores, Cajueiro, Serra, Sucupira, Taboca, Junco, Bravurubu, Massaranduba, Rei e Itapicuru. Meu São Miguel do Aleixo, querido Patos e Achão, Assentamento Paraíso de São Pedro, Cajueira, Cajuarana, Marcha Grande, Caenda, Malhada dos Negros. Em Nossa Senhora Aparecida, Bom Sucesso, Cruz das Graças, Algodão, Lages, Piedra, Pindoba, Lagoa do Barro, Malhada dos Bois, Itacoatiara, Lagoa do Barro,

0: Verdes em Careira, Moita Bonita, Frei Paulo, Pião, Ribeirópolis, Praia do Machado, Lagoa do Rancho, em Porto da Folha, em Garanhuns, Arara, São Mateus, Itobiara e Corizeira, Várzea Nova, Ranhento, em Aquidaban. 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
0: Quatro horas da manhã, eu disse, 4 horas da manhã. Eu 995467 91 está à sua disposição. Eu disse 995467 91.

Esse é o WhatsApp de todos nós. É o 98075408. Eu disse 98075408. Você participa através do Facebook de Valmir Andrade. Eu abraço os irmãos internautas, estou na FM Sertaneja.com, rádios.com.br, nos aplicativos do seu celular, FM Sertaneja 104,9. Quatro horas, um minuto, eu disse 4 horas, 1 minuto. Abraçando Bia nas Açores, o Tueto Mundinho, Zé Chumbil, na José Alves de Queiroz, o Dário Bispo no Trevo de Feira Nova, o Fábio na Santa Rita.

4:07, eu disse 4:07. Abração do Tonho das Peças, Dona Lisete, na José Alves de Queiroz, seu Duda e Dona Deusionita. O Fim, Lua Pedro, Tiago, Nicásia, Jailma, do Pedro Barbosa.

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2: Quatro horas, 8 minutos, eu disse 4 horas, 8 minutos, e a Dona Esther, na Quixaba, em Gararu, já participando do Manhã Sertaneja.
3: Obrigado.

0: parceiro. Ô, rapaziada, eu tô pesado, hein?
1: Valeu, não.
0: Abraço, minha gente. Muito
1: obrigado.
0: Bom. Obrigado. Obrigado de goel, garoto.

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1: Quatro horas 16 minutos, eu disse 4 horas 16 minutos.

Te abençoe Nossa Senhora das Graças, Ronildo de Zé de Tito, Michel Vassoral, Erivão, Mísio Leleu, o Ronaldo de Zé de Tito, Romildo na Pedro Dantas de Queiroz, seu Clóvis, a engenheiro Jorge Neto, Santinho na Pedro Dantas de Queiroz, Paulinho de Jonas, a Petronilho de Cutia, Dona Nicia e Anêncio, Agnaldo da Dez, Dona Silvanete, o Zé do Mundo, o Nito e o Baiano, Jorge Cabacinha. Vasconcelo, no José Dantas Filho. Quatro horas, 18 minutos. Eu disse 4 horas, 18 minutos.

4 horas 25 minutos, eu disse 4 horas 25 minutos. Olha o Júnior Brasília em São Benedito, no Ceará, participando do Manhã Sertaneja. É, abraço mais uma vez o Cleio Loiteiro Alto em Porto da Folha. Abraçando Alvarino na Lagoa dos Porcos, Eulié e o Erisvaldo, a Dinha na Rua Nova, o Herói também, Martins do Leite, a Elisa Pietro e o Gil, Xararo, Valmir de Souza.

4 horas 34 minutos, eu disse 4 horas 34 minutos. Abraçando mais uma vez aí o Júnior Brasília em São Benedito, no Ceará. A linha de que dourada, a malhada do pau ferro pediu, nós tocamos Fida Putivo aí com o Sérgio, Reis. Olha o José Alves, o João da Bota, está ligado, a sua canção está aqui na agulha, viu, José Alves? Eu abraço aí o Júnior de José Alves. A dona Estéria está na Quixaba, logo cedo já participando do Manhã Sertaneja. Quatro horas 35 minutos, eu disse 4 horas 35 minutos. Em José Alves, vestido de seda com Teodoro e Sampaio.

4 horas 42 minutos, eu disse 4 horas 42 minutos. Eu Adilson do Giripapo, em aqui da Ban, ouvindo e participando do Manhã Sertaneja. Ariane que Dourada, Malhada do Pau Ferro, vem o Cosme do Manuel Vieira. Gladson Benigno, em Aracaju, abraço a Vanir. Cléio do Oiteiro Alto, em Porto da Folha. O Júnior Brasília, o Júnior Brasília, em São Benedito, no Ceará. É o velho Cosme, velho Cosme do Manuel Vieira. E a dona Esther da Quixaba, em Gararu.

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Eu abraço o seu Luiz de João de Baricas, a Fazenda Tabuado. Saúde a dona Sônia, alô Reginaldo, Derde Olavo, nosso abraço. Ivaldo Pedreiro, Zé Aleixo do José Joaquim.

0: 5:06, eu disse 5:06. Abraçando o neném Aricia no sítio Santa Rosa, em Feira Nova. O Subia no loteamento Nossa Senhora das Graças. O Ismael Arley disso aí no Malhador. José de Vieira, Manuel Vieira. A irmã Maria de Jesus, a José Alves de Queiroz. Jorge Costa e Dona Negra da Bela Vista, o Hamburgania da Tapioca, o Zé Pretinho do Leite, o Acerro da Fazendia Aparecida de Juliana Embira, o Gerivano Rancho, o Robert Amarília, o Júnior de Germino, a Ivete Eliseu, o Pai Jó e Dona Negra da Chácara Século XXI, o Galego Popular Gague Adriana do José Joaquim. Ainda na Chácara Século XXI, a Paulina, o Tauão, Nenquinha, eu, Jodson, Valdo e Cote, o Camilo, o Manuel Vieira, o velho Cosme conosco desde cedo, Carlinho de Zé Augusto, a Dorinha da Vavorina no Albano Franco, em Valmir Andrade, vamos de música, vamos de música.
1: Nós gravamos um samba, chama Quem Ama Chora.

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1: Cinco horas, 14 minutos, eu disse 5 horas, 14 minutos. É, e o Gerivan, foi só mandar um abraço aí, o Gerivan aí ouvindo, participando do Manhã Sertanejo, o Gerivan no rancho. Olha a Solange em Carapicuíba, São Paulo, já conosco também. Eu, capitão, capitão do José Dantas Filho. É, olha aí o capitão, vou tocar o Giro Gênio, Águas de São Francisco. E para o Gerivan, Cavalo Preto aí com os Imortais, Torico Tirou. Olha o Júnior Brasília em São Benedito, no Ceará, conosco. O Adilson do Giripapo aqui da Ban, o Gladson Benigno em Aracaju. E a dona Esther da Quixaba em Gararu. É, tem uma lista aqui, não é, Dedé? Dedé Pacupá, que é Monte Alegre. O Dedé da Picanha, Nossa Senhora da Glória. E o Dedé da Creche aqui na terrinha, né? Em Feira Nova. Valmir Andrade, deixa de blá blá blá, vamos de música, o Gino e Gênio, Águas de São Francisco e o Cavalo Preto com os Imortais, Torico Tinoco, e sequenciando o nosso apoio das 5h30.

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para dizer que é 5 horas 28 minutos. Eu disse 5 horas 28 minutos. A Solange em Carapicuíba, São Paulo, participando do Manhã Sertaneja. E é o Deder Paco Paco. Foi só mandar um abraço, né? Foi só mandar um abraço, Deder Paco Paco. E vai ouvir o Boi Soberano, viu, Deder Paco Paco? O Fabiane Arroz em Nossa Senhora da Glória. O Gerivano Rancho, é o Gerivano Rancho, Robert Amarilha. O Cléio no Oiteiro Alto em Porto da Folha. Gladson Benigno em Aracaju, abraço Laura, abraço Lenilto. Vamos de música, Deder Paco Paco, vamos de música.

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5 horas 36 minutos, eu disse 5 horas 36 minutos. E o Deder da Picanha já está com saudade, né, Deder da Picanha? O velho Cosme do Manuel Vieira. O Fabiane Arruz em Nossa Senhora da Glória.

Abraçando mais uma vez seu Luiz de Júnior Maricas, a Fazenda Tabuado, Ginaldo. Eu de Olavo, de rádio ligado. É Evaldo Pedreiro. Olha, o Gerivano Rancho está ouvindo Manhã Sertaneja, viu? E participando. Vamos de música, Segredo Nosso com Barreirito.

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1: 5 horas 44 minutos, eu disse 5 horas 44 minutos. É, e o Geraldo, Geraldo em Carapicuíba, São Paulo, participando do Manhã Sertaneja. E a Solange já um pouquinho mais cedo. Ei, Miriam Lagarto Sergipe. Olha o Everton Oliveira em Graco Cardoso participando também. E o Romildo na Pedro Dantas de Queiroz está querendo a canção aqui do Sérgio Reis, o Menino da Porteira, é isso? O Romildo, ele diz, eu não ligo, mas estou ligado, tá sim. O Gerivan continua no rancho, ouvindo Manhã Sertaneja.

Walter Cardoso, Walter Cardoso em Ubatuba, no litoral paulista, participando também. É uma festa manhã sertaneja, mas vamos deixar de blá blá blá, Valmir Andrade, deixa de blá blá blá. Vamos de duas ou três canções, vamos ver aqui o tempo. Eu toco o Sérgio Reis, Menino da Porteira, e ainda Orgulhosa e Bonita, com o milionário José Rico.

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1: Ouvindo milionário José Rico, orgulhosa e bonita. E ainda deu muito a Maraír, capricho do destino, tô indo embora. Cinco horas e cinquenta e seis minutos. Olha, o Manhã Sertaneja é diversificado, ou seja, abrange várias regiões. Olha, o Luiz Pedreiro em Abadiane.

o Everton Ingraco Cardoso, o Romildo na Pedro Dantas de Queiroz, o Fabiane Arroz em Nossa Senhora da Glória, o Deder Paco Paco em Monte Alegre, o Deder da Picanha em Nossa Senhora da Glória, o Gerivan no Rancho, e a Solange em Carapicuíba, o Capitão no José Dantas Filho, Santinho na Pedro Dantas de Queiroz, Vasconcelo no José Dantas Filho, o Adilson do Giripapo em Aquidabã. Alô Mará, essa família não para de crescer, não para de crescer. Olha a minha de Quidorá na Malhada do Pau Ferro, José Alves, o João da Mota em Graco Cardoso, eu Júnior Brasília em São Benedito no Ceará, o Cléio no Oiteiro Alto em Porto da Folha, Gladson Benigno em Aracaju, alô Alvanir, o velho Cosme no Manuel Vieira, e a dona Esther da Quixaba em Gararu. É abrangindo aqui todas as regiões e vários estados do nosso país. Eu disse 5 horas 58 minutos. E é sempre com a belíssima canção de Dom Ravel, Obrigado ao Homem do Campo. Obrigado mesmo, meu Papai do Céu, por esta emissora, por este programa. Obrigado por tantos ouvintes. Olha, nesta quarta-feira, é quarta-feira 20 de maio de 2026. Eu desejo a todos um dia lindo, cheio de paz e alegria. Dê muito trabalho, né, João de Pureza? Na José Alves de Queiroz. Aloysio Titar das Três Barras. Digo assim, bom dia, meu sertão querido.

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3: Bom dia, Feira Nova. Bom dia, Sergipe. Bom dia, Brasil. Eu sou Mauro Souza e este é o Voz da Cidadania, aqui na FM Sertaneja, a conquista da região. Fique conosco, o maior volume de informações. Vocês ficam sabendo aqui, no programa Voz da Cidadania, de segunda a sexta, das 6 às 8 da manhã, aqui na nossa
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3: Quarta-feira, 20 de maio de 2026. 6 horas 16 minutos aqui em Feira Nova.
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3: Tempo parcialmente nublado, a temperatura de momento é 22 graus, a sensação térmica 24, a máxima para hoje 30 e a mínima podendo chegar aos 21. Probabilidades de chuvas leve durante a manhã. Caindo um sereninho, né? Agora no início da manhã de hoje, aqui na cidade de Feira Nova. O jeito simples e sertanejo de informar com responsabilidade.
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3: E agora eu vou destacar as manchetes de hoje. Aqui dentro do programa Voz da Cidadania, governo de Sergipe anuncia convocação de excedentes do concurso da Polícia Militar de Sergipe a partir de novembro. Estado de Sergipe realiza procedimento inédito, minimamente invasivo, para tratamento de cálculos urinários. Fico prende em Ribeirópolis homem condenado por homicídio qualificado. Câmara de Aracaju aprova novo plano salarial para servidores da área da saúde. Segundo suspeito envolvido em morte de adolescente em Campo do Brito, é ouvido e liberado pela polícia. Motociclista fica ferido após queda de moto no bairro 18 do Forte, em Aracaju. Adolescente é apreendido após ser flagrado com faca durante confusão em escola estadual na capital sergipana, Aracaju. Carro capota após bater em veículo estacionado e mulher condutora fica ferida. Iguá Sergipe explica mudança na cobrança e retenção temporária de faturas. Homem acusado de estrupar a própria filha de 2 anos é preso na Barra dos Coqueiros. Essas e outras informações vocês ficarão sabendo a partir de agora, aqui dentro do nosso programa Voz da Cidadania, na FM Sertaneja, a conquista da região. A todos, muito bom dia. Sejam bem-vindos. De agora até as 8 horas da manhã, o maior volume de informações vocês ficam sabendo aqui no programa Voz da Cidadania. Nesta terça-feira, 20 de maio de 2026, está no ar o Voz da Cidadania, aqui na nossa
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3: Bom dia para você, minha amiga dona de casa, meu amigo pai de família, a você vigilante, frentista, a você porteiro nos condomínios. Um abraço também para todos os motoristas, mototaxista, tratorista, a toda a vaqueirama, a todos vocês que estão aí nas panificações, trabalhando com a mão na massa, fazendo o pão nosso de cada dia. Obrigado pelo carinho da audiência. E a você, aonde quer que esteja, aqui na sede, nos povoados, nas cidades vizinhas, em qualquer cidade do estado de Sergipe. Vamos juntos por aqui, a você, além fronteiras, ouvindo a FM Sertaneja em qualquer parte do nosso país e do mundo. Obrigado pela sua audiência. Vamos começar a trazer as primeiras informações de hoje, aqui dentro do nosso programa Voz da Cidadania. Infelizmente, mais uma vez, mais um caso de abuso sexual, exploração infantil, e o homem preso é o próprio pai, que é acusado de estrupar a sua filha de apenas 2 anos de idade. Um homem acusado de estupro de vulnerável foi preso na manhã desta terça-feira, ontem, dia 19, no município da Barra dos Coqueiros, na região metropolitana de Aracaju. De acordo com informações da Polícia Civil, a vítima era filha do condenado e tinha 2 anos de idade na época do crime. O caso ocorreu em Nossa Senhora do Socorro. O homem estava foragido desde fevereiro de 2025, após a decretação da prisão pela Justiça. A partir de levantamento e monitoramento realizado pela equipe da Delegacia de Atendimento à Mulher e demais grupos vulneráveis, o DAGV, os policiais identificaram o paradeiro do condenado e efetuaram a prisão. Após o cumprimento do mandado, ele foi encaminhado à delegacia para os procedimentos legais e permanece à disposição da Justiça. Posteriormente, o homem será transferido para o sistema prisional para o início de cumprimento da pena. Infelizmente, todos os dias, toda semana, nós estamos noticiando abuso de exploração sexual. E na maioria dos casos, pessoas da própria família ou pessoas próximas que têm um acesso familiar, que adentra a residência, que está sempre próximo ali com a família, e são essas pessoas que estão realizando essas práticas. Infelizmente, a polícia faz o seu papel, esses homens são presos, esse estava foragido há mais de um ano, né? Desde fevereiro de 2025. A polícia descobriu, o fato aconteceu lá em Nossa Senhora do Socorro e ele foi preso ontem lá na Barra dos Coqueiros. Já está à disposição da Justiça para ser aí encaminhado para um presídio aqui do nosso estado. Mas a informação não para, ela continua e pede passagem aqui dentro do nosso programa. Às 6 horas e 24 minutos, olhe só. Segundo suspeito envolvido em morte de adolescente em Campo do Brito, é ouvido e liberado pela polícia. O segundo suspeito de envolvimento na morte de um outro adolescente em Campo do Brito foi ouvido e liberado pela polícia. A informação foi confirmada nesta terça-feira pelo delegado responsável pelo caso, o Bruno Santana. Segundo o delegado, esse segundo suspeito teria ajudado a ocultar o corpo da vítima. ele foi liberado por não haver elemento suficiente para a prisão. No último sábado, o primeiro suspeito do crime, também menor de idade, foi apreendido. Em depoimento, ele afirmou que agiu em legítima defesa e apontou a participação de outra pessoa. O delegado informou ainda que o inquérito já está em fase final e deve ser encaminhado em breve para a justiça. Infelizmente, esse jovem que foi morto com requintes de crueldade, com arma branca, em um povoado lá em Campo do Brito. O jovem desapareceu, foi morto e só foi encontrado no sábado. Ele desapareceu na quinta-feira e foi sepultado no domingo. No velório, forte comoção, familiares, amigos, pessoas próximas, no maior desespero. E esses dois jovens, um que está preso, está detido, pois ele é menor de idade, ele parece que vai completar 18 anos agora, no final desse mês. E o outro, que ajudou, foi ouvido pela polícia, mas está em liberdade. Um matou e o outro ajudou a ocultar o corpo. Está envolvido no crime. Tinha, que está preso também, ou detido. Não tem como dizer que ele não tem participação no homicídio. Porque se ele não pegou a faca e desferiu algum golpe, mas ele ajudou a ocultar o corpo. É o meu entendimento, o meu raciocínio. E aí eu pergunto a vocês: existe algo que não possa ocultar? Você ir ajudar a ocultar um corpo que o outro matou, e aí você não fica preso. A polícia ouvir e deixar em liberdade, no meu ver, no meu entender, esse outro jovem, que também é menor de idade, teria que estar apreendido também. Teria que ser apreendido, estar preso, para responder pelo crime. Quando alguém furta algo que vende, quem comprou, o receptador, não tem a culpa no cartório? E por que é que esse que ajudou a ocultar o corpo que o outro matou, ele não tem culpa? O delegado Bruno deixou a desejar neste caso. Precisa ouvir novamente e prender. É o mais correto. A família clama e a família quer justiça. Um jovem de 15 anos que teve a sua vida ceifada por pessoas próximas, amigos, menores de idade também, mas que tiraram a vida. Lamentavelmente, o que ajudou a ocultar o corpo está em liberdade, infelizmente. É a informação que eu tenho e que trago para vocês aqui dentro do nosso programa Voz da Cidadania, na FM Sertaneja, a conquista da região, nesta manhã de quarta-feira, 20 de maio de 2026. Às 6 horas e 30 minutos, eu vou a um bloco de apoio cultural e retorno com muito mais informação e a participação dos nossos ouvintes aqui dentro do nosso programa Voz da Cidadania. E quando eu retornar, eu já retorno trazendo essa informação em que a FICO prende em Ribeirópolis homem condenado por homicídio qualificado. Ele praticou esse homicídio no ano de 2014, na cidade de Nossa Senhora das Dores.
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2: Olha só, de volta estou para dizer que já são 6 horas 39 minutos aqui em Feira Nova. Você está ouvindo o programa Voz da Cidadania. Prometi uma informação, mas trago outra exclusiva aqui dentro do nosso programa.
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2: Noite e madrugada de terror na cidade de Delmiro Gouveia, em Alagoas. Olha só que informação eu vou trazer para vocês a partir de agora, aqui dentro do nosso programa, o Voz da Cidadania. Policial civil atira contra 2 colegas, mata ambos e é preso em flagrante na cidade de Delmiro Gouveia, em Alagoas. Uma grave ocorrência foi registrada na madrugada desta quarta-feira 20 em Delmiro Gouveia, Alagoas, cidade distante 220 quilômetros de Aracaju e 310 quilômetros de Maceió. Segundo informações preliminares, um policial civil lotado na primeira delegacia regional teria sofrido um surto e efetuado disparos contra 2 colegas que estavam dentro de um veículo. Ainda de acordo com as informações, as vítimas morreram no local. E conforme a publicação do colega jornalista Givaldo Sá, após a tragédia, o policial teria fugido, chorando e em aparente estado de desespero emocional. Durante a fuga, segundo relatos, ele demonstrava não compreender totalmente o que havia acontecido e perguntava a todo momento o que estava acontecendo. Equipes da Polícia Civil e Militar iniciaram busca e conseguiram localizar o agente, que foi preso em flagrante. A área foi isolada para o trabalho da perícia e o caso será investigado pelas autoridades competentes. Os nomes dos envolvidos ainda não foram oficialmente divulgados. A Secretaria de Estado de Segurança Pública de Alagoas ainda não se manifestou sobre o fato. Infelizmente, madrugada de tragédia lá em Delmiro Gouveia, nas Alagoas. Um surto. E aí, nós não sabemos se hoje... Hoje foi ele. E quem será o próximo? É a mente, é o psicológico. Não adianta fazermos críticas sem saber o que a pessoa está passando. Não podemos ser advogados sem ter todo o processo para poder julgar. Mas infelizmente, um policial em um surto psicótico acabou aí tirando a vida de 2 colegas de farda. E ele está preso. Lamentavelmente, o fato aconteceu lá em Delmiro Gouveia, Alagoas. E eu trago com exclusividade aqui no nosso programa.
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2: Mas vamos lá, vamos começar a falar com os nossos ouvintes a partir de agora aqui dentro do nosso programa Voz da Cidadania. Eu continuo com as informações daqui a pouco. E olhe só, quem está acompanhando o nosso programa já nos enviou um bom dia, o nosso amigo professor Érico. Ele disse que a harmonia te acompanha durante todo o dia. Valeu, meu amigo, bom dia para você, para toda a sua família. Obrigado pelo carinho da audiência. A nossa amiga Ninha de Quidorá, ela disse o seguinte: bom dia com Jesus, tudo posso naquele que me fortalece, que Deus abençoe nosso dia. O poder da oração muda o que não está no alcance humano. Que o Espírito de Deus abençoe e proteja, amém, a todos nós. Meu amigo Wallace, direto do Guajará, lá em Nossa Senhora do Socorro, bom dia.
4: Bom dia, Mauro Souza. Aqui é o Alas, diretamente do Guajará, Nossa Senhora do Socorro. Já estou conectado na FM Sertaneja, a voz da cidadania. Já estou passando para desejar um bom dia para todos os ouvintes, em geral, sem exceção da FM Sertaneja, a voz da cidadania, a conquista da região. Mandando um abraço aí para o senhor Arnaldo Beiju, povoado Mangabeira, sou Gilene Feira Nova, o senhor Vieira, Nossa Senhora da Glória, o senhor Dedé Paco Paco em Monte Alegre, Lenilto de Tom Vaqueiro em Anacaju, Leninha Truvão, Lady Gente, conhecida como Neném do Trevo, seu José Ivaldo Moura, Neguinho de Peró, Gilvânia Souza, Romildo Aposentado, Vasconcelo Cassinho, Roberto de Ariosaldo em Feira Nova, Ailton da Lagoa Redonda em Itabi, seu Gilberto do povoado Trevo em Nossa Senhora da Glória, seu José Alves do João da Mota em Graco Cardoso, Edmilson Farias em Poço Redondo, Gladso da Serve Contábil em Aracaju, Nenê de Lenita do povoado Mata Grande em Itabi, Cássio Funcionário da Progresso, Adelmo JR em São Mateus, Gararu, Nice em Feira Nova, seu José Bencedo no Marcos Freire 3 em Nossa Senhora do Socorro, aquele abraço, vamos que vamos, que o bambu tá gemendo e as polêmicas estão no ar.
2: Valeu, meu amigo Wallace, manda essas polêmicas pra cá, estamos prontos, viu? Como diz o ditado, pronto, preparando, preparado e querendo, certo? Mas vamos lá, o nosso amigo Gladstone Benigno já enviou mensagem de bom dia também, que diz: se tudo na vida fosse só alegria, não daríamos valor à felicidade. Às vezes é preciso chorar para sabermos o quanto é bom sorrir. É preciso sentir saudade para sabermos o quanto gostamos de alguém. Quando temos tudo na vida, nada parece ter valor. Por isso, viva hoje, esqueça ontem e deixe Deus decidir o amanhã. Valeu, meu amigo. Obrigado pelo carinho da sua audiência, por estar acompanhando o nosso trabalho aqui, o nosso Voz da Cidadania, na FM Sertaneja, a conquista da região. Dona Esté, povoado Quixaba, em Gararu, bom dia.
5: Bom dia, Mauro Souza. Bom dia. Hoje aqui tá uma neblina muito forte, viu? Não sei se vai chover. Bom dia para o seu Arnaldo Beijão e família na Mangabeira, Mércia, Lucas, e para todos desse jornal.
2: Valeu, minha querida. Obrigado pelo carinho da audiência, Dona Esther, lá do povoado Quixaba, que já passou um sereninho, né? Como diz o nosso diretor-presidente, Valmir Andrade, uma garoa paulista. Mas agora está estiado, mas o tempo está nublado. Né? A nossa amiga Amélia, no Trevo da Cidade, já enviou mensagem também aqui para o nosso programa, e a de hoje diz o seguinte: bom dia, pai, hoje quero te pedir por minha família e meus amigos que nunca nos falte a sua presença, o seu amor e sua proteção. Valeu, obrigado pelo carinho da audiência aqui do nosso programa. Deixa eu mandar um abraço aí para Maria e Nenê, do saudoso Zé Preto, também aí no Trevo da Cidade, Dona Maria de Dum, para o nosso amigo Vilmo, aí na borracharia. Um abraço para o Robério Simões, Vanailson Cardoso, Enildo Prudêncio, toda essa turma boa aí no residencial José Dantas Filho, o conjunto de Helenaldo, e o abraço também aí, meu amigo Erisvaldo do Cascavel, ouvindo nosso programa. Obrigado pela audiência. Um abraço para Zé de Bié, para minha amiga Mariene e Erivan, lá no conjunto Manuel Vieira, também ouvindo a nossa programação. Obrigado pela audiência. Meu amigo Wallace, mais uma vez, bom dia.
4: É, Mauro, voltando mais uma vez. 9 dias hoje, nada de obra começar. As máquinas estão paradas no mesmo lugarzinho de sempre, lá. Só o prefeito que anda aqui tirando foto para todo lado.
2: É. Ordem de serviço foi assinada, né? As máquinas estão aí, agora vamos aguardar. Esperamos que comece. É, que comece o mais breve possível. É esse o nosso desejo. Esperamos que ainda esses dias a CELE possa dar continuidade ao trabalho, né? Começar, que é a responsável por essa obra aí no Guajará, em Nossa Senhora do Socorro. Mas você disse uma vantagem, viu? Ninguém via o prefeito, né, Samuel Carvalho, aí no Guajará, e esses dias ele está aparecendo por aí para fazer foto, né? Infelizmente, que Queremos obra, queremos que ela comece. Viu, meu amigo Wallace? Mas obrigado pela sua participação aqui no nosso programa. Nosso amigo Gladstone Benigno também conectado, acompanhando aqui a nossa programação. Mas vamos lá, vamos trazer mais informação. Abraçar aqui o nosso amigo Arnaldo do Beiju, lá na Mangabeira, em Itabaiana. Nosso amigo João, lá no Bom Jardim. Seu Dedé Paco Paco, lá em Monte Alegre. Sérgio Nunes, Gilvanê Gomes, Borracheiro, Gilberto, Oviedo, todos em glória aí ouvindo o nosso programa. Um abraço também para o Dedé da Picanha e do Filé. Obrigado pela audiência de vocês aqui na nossa programação. Mas olha só, agora eu vou trazer essa informação aqui dentro do nosso programa. Fico prende em Ribeirópolis homem condenado por homicídio qualificado. A Força Integrada de Combate ao Crime organizado em Sergipe, Fico Sergipe, com o apoio do Batalhão de Polícia de Caatinga, o BP Caatinga, prendeu nesta terça-feira 19 um homem condenado por homicídio qualificado. A prisão ocorreu no município de Ribeirópolis, no interior de Sergipe. E segundo a Fico, o homem estava foragido da justiça sergipana e foi condenado a 14 anos e 3 meses de reclusão. O crime aconteceu em 2014, no município de Nossa Senhora das Dores. De acordo com as informações divulgadas pela Força Tarefa, o homicídio foi classificado como qualificado por motivo fútil e mediante recurso, que dificultou a defesa da vítima. Após a prisão, o condenado foi encaminhado para os procedimentos legais e ficará à disposição da justiça. A Fico Sergipe é composta por integrantes da Polícia Federal, Polícia Civil, Polícia Militar, Polícia Penal, da Secretaria Nacional de Políticas Penais, a SENAPEN, atuando de forma integrada no combate ao crime organizado aqui no estado de Sergipe. Condenado a 14 anos e 3 meses de prisão. Estava foragido desde 2014. Infelizmente. Mas tem ouvinte na linha, deixa só eu conectar aqui no nosso programa. Alô, bom dia.
6: Bom dia.
2: Eu falo com quem?
6: Aqui é Sofia, neta de Cida.
2: Pois não, Sofia, diga o que você manda.
6: Eu quero que passe os parabéns para minha avó, Cida.
2: Opa, hoje é aniversário de Dona Cida.
6: É.
2: Parabéns para ela, muita paz, saúde e prosperidade, que Deus continue abençoando e iluminando a vida dela. E você fique à vontade para falar alguma coisa.
6: Eu quero que passe uma música de parabéns.
7: Parabéns, parabéns, parabéns para você.
2: Valeu, Sofia.
6: Obrigada.
2: Tenha um bom dia e felicidades para Dona Cida, tá bom?
6: Para você também.
2: Obrigado, Sofia. Um abraço.
6: Tchau.
2: Tchau, tchau. Aí é Sofia, neta de Dona Cida do saudoso Nilson Paraguai, completando idade nova no dia de hoje. Muita paz, muita luz, que Deus abençoe a vida da senhora, tá bom, minha amiga? Mas vamos lá, vamos trazer mais informação aqui dentro do nosso programa, o Voz da Cidadania, na FM Sertaneja, a conquista da região, para deixar você informado de todos os fatos que acontecem no nosso estado. Olha só, carro capota após bater em veículo estacionado. O fato aconteceu lá em Aracaju. Um carro capotou após colidir com outro veículo que estava estacionado no cruzamento entre as ruas de Riachuelo e Lagarto, no bairro São José, na zona sul de Aracaju. O fato aconteceu na manhã desta terça-feira e a informação foi confirmada pela Superintendência Municipal de Transporte e Trânsito, a SMTT. De acordo com a SMTT, uma mulher foi retirada do veículo capotado. Ela sofreu ferimentos leves, mas passa bem. Equipes do Corpo de Bombeiro e do Batalhão de Policiamento de Trânsito, o BPTRAN, foram acionados para atender a ocorrência e realizar o isolamento da área e orientar os motoristas que passavam pelo local. Infelizmente, está acontecendo vários acidentes no nosso estado. Vários acidentes na capital sergipana e na região metropolitana. Diversas colisões, né? E muitas das vezes o excesso de velocidade. Você está dentro de uma cidade, a capital, um fluxo de veículo intenso, mas você quer correr. E aí acontece, você vai desviar de algum buraco, de alguma coisa, acaba colidindo em um outro veículo e capota, igual capotou o veículo desse que essa senhora estava conduzindo na manhã de ontem, lá em Aracaju. Infelizmente. Mas vamos lá, né, falar com os nossos ouvintes. Arnaldo, você me enviou algo aqui e que eu vou descobrir daqui a pouco quando eu for para o bloco de apoio cultural. E aí eu vou reproduzir, viu, meu amigo? Vou reproduzir sim, daqui a pouco. Vamos lá, nosso amigo Alas encaminhou um outro áudio e eu vou reproduzir aqui no nosso programa. Alas, meu amigo, mais uma vez, bom dia.
4: Não, Mauro, ele sempre teve aqui dentro do Guajará, coisa que a gestão passada nunca entrou aqui dentro, né? Mas ele sempre teve, depois que ele ganhou, ele sempre teve aqui dentro. Sempre volta e meia, ele aparece aqui, sabe? Entendi. Isso é demonstrando que tem interesse aqui dentro, né? Já outra gestão passada, eu tô com 8 anos aqui dentro, eu nunca vi ele aqui dentro não, do Guajará. Passava ao redor aqui, Conjunto Jardim, Palestina, esses outros cantos. Mas é assim mesmo, né? Cada um tem uma gestão diferente, né?
2: Verdade. Cada ser humano tem o seu jeito de trabalhar, né? De fazer o seu papel como gestor. Né? O que eu particularmente torço é para que as obras comecem o mais breve possível, né? Para ter um andamento e que vocês saiam do sofrimento. Viu, meu amigo? Vamos lá, minha amiga Zumira enviou mensagem aqui para o nosso programa. Deixa eu reproduzir. A partir de agora, Zumira, minha amiga, bom dia.
8: Mauro, aqui é Zumira, meu querido. Mauro, o meu talão de água não chegou não, sabe? E agora, eu devo fazer o quê? Porque eu não sei entrar nesse negócio, desse coisa, desse aplicativo. Porque, e aí, depois, não vai vir tudo pra eu pagar não, rapaz? Me explica aí, porque eu não sei, né? Aí, deu talão em todas as casas, na minha não deu. Aí o rapaz disse, é porque você não chegou à meta. Eu digo, olha, eu não gosto dessas coisas não, Mauro. Eu não gosto dessas coisas. E aí disse que tem que a gente entrar no aplicativo. Eu não sei entrar nesse negócio, esse aplicativo. Aí você me diga aí alguma coisa aí, meu filho, aí que você sabe, tem leitura e eu não tenho, meu querido. Que Deus abençoe, que lhe dê um bom dia, meu filho, viu? A você, a Messi, a Luca e a todos que estão escutando a FM Sertaneja, viu? Tô na escuta, viu, meu amiguinho?
2: Valeu, minha amiga Zumira. Obrigado pelo carinho da audiência aqui no nosso programa Voz da Cidadania, na emissora FM Sertaneja. Eu vou sim trazer essa informação para todos os ouvintes. Olha só, a Iguaçaegipe, ela explica a mudança na cobrança e a retenção temporária de faturas. Veja só, a concessionária Iguaçaegipe informou que está realizando ajustes em seu sistema de leitura de consumo de hidrômetro e de faturamento. A atualização atende a uma determinação da Agência Reguladora de Serviços Públicos do Estado de Sergipe, Agres. Durante o processo de adequação, algumas faturas estão sendo temporariamente retidas, especialmente as relacionadas aos consumidores enquadrados na faixa da tarifa mínima de até 10 metros cúbicos. Com a nova regra, o cálculo da cobrança passa a ser feito com base no consumo real registrado no hidrômetro. Na prática, isso significa que o cliente pagará exatamente o volume utilizado, sem a cobrança fixa anteriormente aplicada na tarifa mínima. Por exemplo, se o consumo registrado for de 6 metros cúbicos, o valor da conta será calculado apenas sobre esse volume, conforme os novos critérios estabelecidos pela regulação. A Iguacegip destacou que os clientes com consumo acima de 10 metros cúbicos não foram impactados pela mudança e seguem recebendo normalmente as suas faturas, já que não se enquadraram na regra da tarifa mínima. A concessionária informou ainda que após a conclusão dos testes e ajuste no sistema, as contas retidas serão liberadas e disponibilizadas aos consumidores. A consulta e o pagamento poderão ser feitos também através do aplicativo oficial DigiIguá. O que é que essa nota explica e o que é que a Iguá vai explicar para vocês que estão ouvindo a FM Sertaneja? É que as residências que não consumiram até os 10 metros cúbicos não receberam os talões. Eles foram retidos. O que é que está acontecendo? Um ajuste dentro do sistema de cobrança da Iguá faz a leitura aí na casa de Zumira. Ela só gastou 6 mil metros cúbicos. Ela só vai pagar por esses 6 mil. Ah, mas eles passaram tirando a leitura e não deixou o meu talão. É porque ainda está sendo feito um ajuste no sistema para fazer essa cobrança e emitir esses talões, certo? As pessoas que já têm a experiência e a facilidade vai ver no aplicativo DigiIguá nos próximos dias que o talão já vai estar lá, você pode imprimir e pagar. E a empresa também vai fazer a entrega desses talões nas residências, certo? É essa a explicação que eu tenho para deixar ou tentar deixar claro para vocês que estão acompanhando o nosso programa. As residências, não só em Feira Nova, em todo o estado de Sergipe, a residência que não atingiu os 10 metros cúbicos não receberam fatura. Essas faturas foram retidas. Ele passou, olhou o seu hidrômetro, tirou a sua leitura, mas não foi impresso o seu talão para deixar na sua casa. Casa que tem 2, 3 pessoas, dificilmente, só se esquecer uma torneira ligada, é que consome aí os 10 mil metros cúbicos. E aí foi uma ação do governo do estado de Sergipe, através da Agrese, para que fizesse essa exigência da concessionária Iguá Sergipe, para que, enquanto as coisas não ficarem regularizadas, tem essa determinação da Agrese para a empresa Iguá Sergipe. Espero que tenha ficado claro aí para as pessoas. Mas qualquer dúvida, pode entrar em contato, que tentamos, do nosso jeito, mas deixar vocês informados de tudo o que está acontecendo. Ok? Já são 7h02. Eu vou a um bloco de apoio cultural e retorno com muito mais informação aqui dentro do nosso programa. Abraçando a minha amiga Vilma Figueiredo, Nadeia Lucas, seu Osmar, do saudoso Pedro Peba. Um abraço aí para seu Messias, Dona Leda do Carmo, para Dezinho, minha amiga Naná, Maria, Peta, Dinha e Elisa. Abraço também Vilma Figueiredo, Mabel e João Lucas. Um abraço aí aos meus amigos, né? Os laterais e padeiros. Lalau, chefe é chefe, né, pai? Carlos Clay, o Quezinho. Abraço também Mário e o nosso amigo Anderson, né? Me ajude vocês aí, viu? Obrigado pela audiência. Um abraço aí para minha amiga Zenóbia. minha madrinha Valdira, Dona Irene, Dona Maria do saudoso Gervásio, e um abraço também aí para a minha amiga Gilvana Souza.
9: Dia.
2: Alô, bom dia.
9: Bom dia, meu amigo Mauro Souza.
2: Tudo bem, Simone?
9: Ei, eu gostaria que você passasse aí uma música de parabéns para eu parabenizar meu irmão Ailton, que está aniversariando hoje. Ele mora aqui na Cruz Grande, próximo de Aquidabã. E que papai do céu dê muitos anos de vida, que essa data se repita por muitos e muitos anos. Que ele seja abraçado pela esposa, abraçado pelos irmãos, pela mãe dele, minha mãe Maria Branca, que está ouvindo você. Que Deus dê muita saúde a ela, viu? E por todos que amam ele lá na Cruz Grande.
2: Tá ok, tá bom, Simone? Muita paz, saúde e felicidade aí pra ele, viu? Que Deus abençoe.
9: Amém. Tá chovendo por aí.
7: Parabéns, parabéns, parabéns pra você.
9: Chovendo por aí, Folha Nova?
2: Não, Simone, agora tá estiado. Serenou um pouquinho no início da manhã, mas tá estiado. Aí, tá chovendo?
9: Aqui tá, aqui deu um sereno bom de madrugada.
2: Graças a Deus, que bom. Viu, minha amiga?
9: Tá bom, meu filho. Um cheiro e um abraço pra todos aí.
2: Outro. Tenha um bom dia. Que Deus abençoe você e sua família.
9: A você e sua família também. Aquele abraço. Tchau.
2: Valeu. Tchau, tchau. Aí a nossa amiga Simone participando aqui do nosso programa, direto lá da cidade de Aquidabã, parabenizando seu irmão Ailton, que hoje também completa idade nova. Eu fui ontem lá na cidade de São Manuel, em São Paulo. Peguei a bicicleta. E a ouvinte Fátima, que acompanha o nosso programa, o Expresso Sertanejo, todas as tardes, estava aniversariando. E aí eu combinei com o Jurandir Anacleto e fomos bater lá na cidade de São Manuel, em São Paulo. Hoje é mais perto, na casa da Dona Cida, né? Vai ter festa. E aí hoje Mauro pega a bicicleta e vai lá também. Pense, um bolinho, um docinho, um salgadinho. E aí a gente canta os parabéns para ela e tá todo mundo feliz da vida. Né, Dona Cida, minha amiga, um abraço, que Deus abençoe a senhora e toda a sua família, né? E aí eu vou abraçar também aí na Claudon Alves da Mota, a professora Isabel, um abraço para Celeste, para meu tio Zezinho e minha prima Aparecida, Maria Helena, um abraço também aí para o Naldo de Zezinho, para Beto Pedeiro, para toda essa turma boa aí ouvindo nosso programa, obrigado pelo carinho da audiência. Mas já são 7h06. Eu vou a um bloco de apoio cultural e retorno falando com os nossos ouvintes.
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0: Olha só, já são 7h12 aqui estou de volta para darmos continuidade ao nosso programa Voz da Cidadania. Agradecer a todos que estão sintonizados, conectados, acompanhando o nosso programa. Obrigado pela audiência. E olha só, motociclista fica ferido após queda de moto no bairro 18 do Forte, em Aracaju. Um motociclista ficou ferido após perder o controle do veículo e sofrer uma queda no final da tarde da última segunda-feira, no bairro 18 do Forte, na zona norte de Aracaju. Segundo informações repassadas por testemunha, o condutor caiu da motocicleta e sofreu diversas escoriações pelo corpo. Equipes de resgate prestaram os primeiros socorros no local e realizaram a estabilização da vítima. Durante o atendimento do Serviço de Atendimento Móvel de Urgência SAMU, foi acionado para medicar o motociclista ainda no local para aliviar as dores causadas pelas lesões. Após os procedimentos iniciais, a vítima foi encaminhada a uma unidade hospitalar na capital sergipana. Infelizmente, inúmeros acidentes acontecendo, e a capital sergipana ultimamente está acontecendo acidente todos os dias. Graças a Deus, os dois que noticiamos hoje aqui no nosso programa, apenas danos materiais e lesões corporais. Vamos lá, voltar a falar aqui com os nossos ouvintes dentro do nosso programa, A minha amiga Amélia disse: Mauro, na minha casa também não chegou fatura da água. Então, é o que eu já expliquei. Você não consumiu os 10 metros cúbicos. E aí, como a agência regularizadora da Agrese exigiu da Iguá que essas pessoas que não consumirem os 10 mil metros cúbicos ou que não receberem água nas suas casas, só pague pelo o que consumiu. E aí, várias casas em todo o estado de Sergipe está nessa situação. Viu, minha amiga? Mas fica aí acompanhando o Digiguá e breve eles vão estar levando aí na sua residência uma fatura, tá certo? Se você só consumiu 5 mil, só vai pagar 5 mil metros cúbicos, tá certo? Tem outra mensagem aqui que é a minha amiga Maísa, que enviou aqui, disse: Bom dia, Mauro. Deus abençoe hoje e sempre sua família e a minha família também. Valeu, minha amiga. Obrigado pelo carinho da audiência. Terezinha Souza também já enviou mensagem que diz: Deus amado, nesta quarta-feira, renova minhas forças e acalma meu coração, que eu atravesse o meio da semana com fé, paciência e discernimento. Abençoa minha casa, meu trabalho, meus estudos e todos que guardo em oração. Afasta de mim o cansaço que endurece e a preocupação que confunde e a palavra que fere. Que os bons espíritos protejam os meus passos, ilumine minhas escolhas e mantenha minha alma firme no bem. Que minha esperança prevaleça, viva em ti e eu no teu amparo. Valeu, minha amiga. Obrigado pelo carinho da audiência. Obrigado pelas suas mensagens motivacionais aqui no nosso programa. Bom dia. Que Deus abençoe você e a sua família. Seu Cosme, lá no Conjunto Manuel Vieira, bom dia.
1: Marçosa, bom dia, meu amigo. Marçosa, eu errei. Eu quero que o senhor bota aí no ar para mandar roçar aquela rua do fundo da casa do seu Genival, o encarregado de obra. Fica no fundo da casa dele, aquela rua, que não vai fazer a festa de Nossa Senhora Santana, mas a rua está toda cheia de mato, de grama, até os paralelos. Tá entendendo? Eu queria que o senhor mandasse não, pedisse o órgão para uma competente, que mandasse dar uma roçadazinha lá para nós botar as barracas e as bancas, as mesas, para quem for para a festa, não está precisando dentro de um mato, se cada tem uma cobra, ou rato, ou o que for, fica um negócio mais bonitinho lá. Aqui quem tá falando é o velhinho do Conjunto Manuel Vieira. É ali na rua de o Pai de Santo Rodrigo, que nós vamos fazer a festa na Cidade Santana. O Rodrigo e o Corme, o velhinho do Conjunto Manuel Vieira. Faça esse favor, botando aí para mandar roçar, para a gente botar as barracas para os visitantes, que vai ser começar no sábado, de 8 da noite às 7 da manhã. Comezinho, belinho, pessoa não vai pagar não. Que nem eu disse, eu convidado e quero que os órgãos competentes apareçam lá, as autoridades também, que é bem recebido. Muito obrigado. Deus dê muitos anos de vida e saúde para tocar esse programa por muito tempo. Tchau.
0: Valeu, seu Cosme, obrigado, né? Já foi reproduzido, mas o senhor, como é um dos organizadores dessa festa, o senhor pode ir até a pessoa responsável, né, e dizer, ó, eu vou realizar essa festa aqui, e como a gente está num tempo chuvoso, lá está tendo mato, eu queria que vocês fizessem a roçagem lá, viu? O senhor, como organizador da festa, o senhor pode ir também até o responsável e pedir para que seja feita essa roçagem aí, viu, meu amigo? Mas eu vou encaminhar, sim, para o responsável, para que possa, né, resolver essa situação, tá certo? Todas as pessoas da cidade, quando vai organizar algum evento, alguma festa, que precisa que seja feito algo através do município, no local, é só ir até os responsáveis e fazer esse pedido para que seja feito. Não só aqui na cidade de Feira Nova, mas em todas as cidades do nosso estado. Tá bom, meu amigo? Mas vou encaminhar sim também, viu? Eu não resolvo, mas encaminho aos responsáveis para que possa solucionar. Nosso amigo Wallace enviou mais um áudio e eu vou reproduzir novamente. Wallace, meu amigo, bom dia.
2: É, Mauro, eu também não recebi não, foi contado dia 8. Eles que estão lá resolvendo essa situação, mas disse que o talão vai chegar. É porque a população tem que esperar o talão chegar, não é para imprimir, porque se imprimir, eles vão achar bom, aí vai querer que daqui a um dia todo mundo imprima seu talão, aí vai ser gasto para todo mundo, tem que deixar eles entregar, mas muitos estão agoniados para imprimir o talão. Eu não vou imprimir, vou esperar chegar aqui. Vou esperar chegar, porque se eu imprimir, eles vão acostumar, aí vão querer que a gente fique imprimindo, né? Aí para eles vai ser vantagem, mandar por e-mail, mandar por isso, por aquilo, e sem querer vir entregar, só vai contar e tchau. Bom, eu acho assim, no meu ponto de vista, né? Cada um tem um pensamento diferente.
0: Então, eu concordo com você. Mas se agora abrir o Digiguá, vai estar lá a taxa no valor normal. Não atualizou ainda. Eu olhei ontem e está normal. Tem que esperar atualizar. E quando atualizar, eles vão trazer esses talões nas residências das pessoas que, quando passou tirando a leitura, os talões foram retidos. O que é talão retidos? É que não foi entregue as pessoas. Todas as residências em todo o estado de Sergipe que não consumiu os 10 mil metros cúbicos não receberam talão. E aí tem que esperar eles levarem o talão até você, porque só vai pagar pelo o que consumiu. Se consumiu 1.000, paga 1.000. Consumiu 2, paga 2. Consumiu 3, paga 3 e assim sucessivamente. Mas as residências que consumiram acima dos 10 mil metros cúbicos, de 10 acima, todas elas receberam os seus talões. Tá certo? Nosso amigo João, lá no Bom Jardim, em Itabaiana, ele disse: bom dia, meu amigo Mauro Souza. Um ótimo dia para você e para sua família. Que Deus abençoe sempre o seu dia, o dia de vocês, meu amigo. Um ótimo dia para todos os ouvintes que ouvem o Voz da Cidadania. Valeu, meu amigo. Obrigado pelo carinho da audiência. Meu amigo Arnaldo do Beiju, bom dia.
3: Bom dia, meu amigo Mauro Souza. Um abraço para o Arnaldo do Beiju, sintonizado no Voz da Cidadania. Já abraçando nossos ouvintes e amigos aí, né? O Alas, Chulainha, né? Paco Paco, Gileno Dantas, Dona Esther, o Lombardi, né? É o seu Alviedo, ao Neguinho de Peró, ao seu José Alves do João da Mota e a todos que participam desse maravilhoso programa, viu? Meu amigo Mauro, hoje o clima aqui é de chuva, viu?
0: Graças a
3: Amanheceu
0: Deus.
3: Amanheceu invernado.
0: Amém.
3: Não tá chovendo assim pesado, mas tá sempre, sabe, de umas 3 horas da manhã para cá, a chuvinha vem molhando o chão, porque 3 dias atrás aí, né, parecia já verão aqui, viu? Aquele abraço, meu jovem. Ô Mauro, agora pelo tanto de gente que eles já cobraram, 10 metros cúbicos, sem ter gastado os 10 metros cúbicos, há tanto tempo que eles cobram isso. Podia agora passar pelo menos 3 meses o pessoal isento, né? Os que gastassem menos de 10 mil metros cúbicos, não é isso? Poderia ser, né? Já que estamos em campanha, né? É uma ideia, viu? Um abraço.
0: Mas eu já vou lhe responder curto e grosso. Não tem nada a ver com campanha. O que foi pago no passado já está pago. A determinação foi agora recente. Aí é a partir de agora que as pessoas não vão pagar. Mas tem coisas que não tem nada a ver com campanha e a Iguaçegipe, ela não é a distribuidora do governo do estado. Aí não vai fazer parte de campanha e não vai acontecer. O que vai acontecer foi que a determinação é que as pessoas que não estiverem recebendo a água com frequência e que não consumirem, pagar só pelo que consumiu. Mas não tem política nesse meio, não. Viu, meu amigo? Pode ter certeza que nem eu, nem ninguém desses outros que não receberam o talão e que consomem a menos de 10 mil metros cúbicos, vamos passar 2, 3 meses sem pagar água, não. Essa pode ter certeza que não vai ter essa bondade, não. Viu? Mas valeu. O tempo por aqui também amanheceu assim, nublado, já serenou e agora permanece nublado. Mas como o senhor falou, sexta, sábado, domingo, na segunda-feira, muito sol por aqui. Dona Cida enviou um áudio aqui e eu vou reproduzir. Dona Cida, bom dia.
4: Bom dia, Mauro Souza. Aqui é Cida, do Saudoso News Paraguai. Eu quero parabenizar a minha irmã Aura, que está completando hoje aniversário hoje também. Desejo a ela muita felicidade e muitos anos de vida. Que o menino Jesus abençoe ela. Que essa data se repita por muitos e muitos anos. Parabéns, minha irmã. Que o menino Jesus lhe abençoe. Mauro, Deus que dê um bom dia, abençoado por Deus. E que Deus abençoe você e toda a sua família. Um abraço, viu?
0: Um abraço, dona Cida. Que Deus abençoe todos nós. Obrigado pelo carinho da audiência. Muitos anos de vida para a senhora, para a dona Áurea, para o Adailto, filho de dona Maria Branca, todos os aniversariantes do dia. Muita paz, muita luz, felicidade. Tá bom, minha amiga? Obrigado pelo carinho da audiência. O nosso amigo José Ivaldo de Moura disse: bom dia, Mauro Souza. Para sua informação, estamos há 6 dias sem água. Abraço. Pronto, 6 dias sem água. Assim que finalizar o programa de hoje, eu irei encaminhar essa cobrança até a Iguaçegipe, né? O porquê que o povoado Malhada do Pau-Ferro está há 6 dias sem água. Aqui na sede está tendo água, já teve dias melhores, mas está tendo água. Às vezes falta agora e chega mais tarde, mas está tendo água. E lá está 6 dias que não chega água. Vamos cobrar sim, assim que finalizar o programa de hoje. Chegou mais uma mensagem de áudio aqui. Minha amiga Preta, na Joselino de Souza, bom dia.
5: Bom dia, Mauro Souza. Na casa de meu pai também não chega, não, a fatura da água, não. Deus que dê um bom dia.
0: Pronto, é como eu já expliquei. Na casa que não consumiu os 10 mil metros cúbicos, não chegou água. Não chegou o talão. Eita Deus, não chegou o talão. Aí as pessoas têm que esperar que quando eles organizarem o sistema, vai imprimir o talão para cobrar só o que verdadeiramente foi consumido. Agora, quem consumiu os 10 mil metros cúbicos já recebeu. Quem consumiu acima dos 10 também já recebeu. E aí, quando for próxima semana, já pode efetuarem o pagamento. Minha amiga Amélia, bom dia.
6: Bom dia mais uma vez, Mauro Souza. Gostei da fala do nosso amigo aí, o Wallace. É, eu também não vou imprimir, não. Porque a obrigação é da Iguá entregar as faturas nas nossas residências. Então, eu vou aguardar.
0: Mas é o correto. O correto é todos nós aguardarmos o talão em casa. Vai ter as pessoas... Olha, escute o que eu vou dizer. Vai ter as pessoas que vão imprimir. Que vão ir lá numa lan house e dizer é porque a minha não chegou, mas eu quero pagar. E aí é para pagar menos e vai pagar o valor normal. É esperar que vai chegar na residência de todo mundo. Eles passaram, né, segunda-feira aqui em Feira Nova, tirando a leitura. E nas residências que consumiu abaixo dos 10 mil metros cúbicos, não foi entregue os talões. Nas que consumiu acima dos 10 mil, foi entregue. Então você espere que eles vão retornar e vão fazer a entrega desse talão. Pode ter certeza. Agora, o sonho do meu amigo Arnaldo é que esse não vai ter não, de ficar 3 meses, porque já pagou antes, viu? Esse, nós não vamos ter esse direito e esse privilégio, mas de agora para frente, né? Até quando eu não sei, mas a informação que eu tenho é até regularizar a situação em todo o estado de Sergipe, né? E aí vamos esperar. Mas olha só, tem notícia boa, né? O governador de Sergipe, Fábio Mitidieri, ele está em Brasília, na Marcha dos Prefeitos, né, que é a 27ª Marcha dos Prefeitos, e vários prefeitos aqui do estado de Sergipe, prefeito, vice-prefeito, vereadores, secretários, estão em Brasília. E ontem, lá em Brasília, né, o governador Fábio Mitidieri encontrou-se com a deputada federal e delegada Catarina Feitosa, com o coronel Rocha, se não me falha a memória, e prometeu que em novembro vai convocar os policiais excedentes para trabalharem no estado de Sergipe, para garantir mais segurança ao nosso povo. E eu trago essa informação aqui no nosso programa.

Peço desculpa aí que deu uma erradazinha aqui e ia sair um outro áudio, né? Mas eu vou trazer o áudio correto.

0: Pronto, não é o Coronel Rocha, é o ex-comandante Ribeiro, que está ao lado do governador Fábio Mitidieri e da deputada federal e delegada Catarina Feitosa. Vamos ouvir.
1: Fala, meu povo, eu estou aqui ao lado do nosso ex-comandante Coronel Ribeiro, estou aqui ao lado da nossa deputada Catarina, e a pauta sempre é segurança pública. Quando você junta esses dois aqui, não tem como ser diferente. Aí eu tava dizendo eles aqui, olha, final do ano, a partir de novembro, vamos chamar todos os excedentes do concurso. Eu já tinha assumido o compromisso com eles e pensei em participar dos eventos aqui, do Sergipe aqui. E aí eu tô fazendo questão de dizer isso, onde me encontra a Catarina, meu nome? Aí vem falar do concurso. Aí o comandante também é a mesma coisa. Não chega, mandou, você precisa ajudar. Segurança pública é uma pauta prioritária para nos mover. Todos os sindicatos mostram isso e, obviamente, a gente tem o compromisso de chamar todos os excedentes do concurso. Feliz?
2: Soldados e oficial,
1: soldados,
2: né?
1: Soldados e oficiais.
2: Também.
1: Então, é, tá.

0: fake news, porque tem pessoas por aí dizendo que o estado de Sergipe está endividado, né, que está fazendo empréstimo demais, e aí, às vezes, estão recebendo as respostas e os resultados, sendo mostrado por que o estado de Sergipe pode fazer empréstimo. Né? Eu acho assim, nós vivemos em um período político e que tem que se fazer política, mas política com responsabilidade, com coerência e com verdade. Porque você tenta desfazer da imagem de alguém e a sua que acaba sendo desfeita. Tem pessoas que fica nenhuma dúvida. Eu acho que eu vou votar em fulano de tal. Mas aí quando começa a acompanhar as pessoas que vê mentiras, aí não vai acreditar. Eu, particularmente, não acredito nesses políticos que vivem mentindo e que dizem que são bons. E aqui no nosso estado, tem uns quatro aí que, pelo amor de Deus, é se enganando e tentando enganar a população. Lamentavelmente, enfrentamos isso aqui no nosso estado, em um período político que está se aproximando às eleições de 2026. Mas a população é quem vai decidir. 7h34. Eu vou um bloco de apoio cultural.
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1: Olha só, já são 7h41. Aqui estou de volta para darmos continuidade ao nosso programa Voz da Cidadania. Deixar você informado de todos os fatos que acontecem no nosso estado e no nosso país. Adolescente é apreendido após ser flagrado com faca durante confusão em uma escola estadual lá em Aracaju. A Secretaria de Estado da Educação e da Cultura, SEDUC, informou que repudia todo e qualquer ato de violência dentro e fora do âmbito escolar. Um adolescente foi apreendido na tarde da última segunda-feira após ser flagrado com uma faca durante uma briga com outro jovem em uma escola da rede estadual localizada no bairro Salgado Filho, em Aracaju. De acordo com a Polícia Militar, na última quarta-feira, o mesmo jovem havia se envolvido em outra briga nas proximidades da instituição. E aí, né, a Secretaria de Estado da Educação informou que repudia, né, todo e qualquer ato de violência dentro do âmbito escolar. A pasta afirmou ainda que na tarde da última segunda-feira, o Núcleo de Segurança Escolar foi acionado pela direção da unidade após uma briga entre adolescentes, ao identificar que um deles portava um objeto perfurante. Ainda de acordo com a secretaria, a equipe fez o recolhimento do objeto, acionou as famílias, o conselho tutelar, a polícia militar para tomar as providências e iniciar as investigações. Profissionais do programa Acolher também foram chamados para prestar apoio à comunidade escolar. Lamentável. Fato lamentável, triste. Um jovem sai de casa para ir para uma escola, tem um desentendimento com um colega. Na semana seguinte, ele vai para a escola novamente, já com a intenção, a maldade dentro do coração para fazer o mal. Na escola, se leva caderno e canetas. Mas ele, além do caderno, o livro, as canetas, ele levou uma faca. E insultou uma nova briga. Se o jovem não tivesse cuidado, se a direção da escola não tivesse observado, poderia ter acontecido uma tragédia. E aí, educação vem de berço. Na escola, você aprende as disciplinas. A educação somos nós, pais e mães, que ensinamos e passamos para os nossos filhos. Mas infelizmente, esse caso aconteceu aqui no nosso estado, em uma escola estadual do bairro Salgado Filho, lá na capital sergipana. Lamentavelmente, mas temos que trazer essa informação. Nós que somos pais de família, ficamos com medo de que isso possa acontecer também com os nossos. Infelizmente. Mas vamos lá, vamos trazer mais informação aqui dentro do nosso programa. E olhe só, o advogado da defesa do ex-chefe do BRB deixa o caso após um acordo de delação. Eu trago essa informação para vocês aqui no nosso programa.
2: O ex-presidente do BRB, Paulo Henrique Costa, ficou sem um dos advogados em meio à sua negociação de delação premiada. Paulo Henrique Costa está preso desde o dia 16 de abril no âmbito do caso Banco Master. Ele negocia um acordo de colaboração com a Polícia Federal e com a Procuradoria-Geral da República. O advogado que deixou a defesa é Eugênio Aragão. A saída foi comunicada por meio de uma nota à imprensa. No texto, Aragão informa que está deixando a condução da defesa de Paulo Henrique Costa. Mas o trecho que mais chamou a atenção foi sobre a possível delação. O advogado afirma que uma colaboração premiada só deve ser considerada diante de provas consistentes e inequívocas. A declaração foi interpretada como um sinal de divergência sobre o conteúdo que Paulo Henrique pretende apresentar às autoridades. O ex-presidente do BRB é investigado por uma suposta atuação na tentativa de compra do Master pelo BRB. Segundo as investigações da Polícia Federal, a operação teria levado o Banco Público de Brasília a um rombo bilionário. Ainda de acordo com a PF, Paulo Henrique teria recebido vantagens ilícitas de Daniel Vorcaro, dono do Banco Master. Entre essas vantagens, estariam 146 milhões de reais em imóveis. A entrada de Eugênio Aragão na defesa, há menos de um mês, tinha sido vista como um passo importante para a negociação da delação. Agora, com a saída do advogado, o acordo ganha um novo capítulo. A expectativa é saber se Paulo Henrique vai seguir com a colaboração e quais informações ele pode entregar à Polícia Federal e à PGR. E você segue acompanhando tudo aqui no metrópolis.com e no nosso canal no YouTube.
1: Tá aí informações, né, através do canal Metrópolis, aqui dentro do nosso programa. É um fato que tem chamado bastante atenção nos últimos dias. O envolvimento do BRB, o Banco Master e toda essa problemática, esse número alto, esse montante de dinheiro que foi desviado tanto do BRB como do Master para compra, né, de imóveis, disso e daquilo, para pessoas que não tinham nada a ver com o banco. E que várias pessoas que tinham contas estão pagando aí as consequências. Um caso que chamou a atenção e que continua chamando, né? E que pode ter certeza que é durante toda a semana e a próxima vai estar chamando bastante atenção. É com relação também ao Flávio Bolsonaro, pré-candidato a presidente do Brasil, né? E que quem acompanhou as imagens de ontem da coletiva de imprensa, depois de uma reunião que ele teve com a bancada do PL, observou que várias pessoas que estavam lá ao lado, a cara não era muito boa. Era cara de tristeza, de desânimo, né, e de preocupação. Infelizmente. Mas eu tenho dois trechos aqui da fala de Flávio Bolsonaro que eu vou reproduzir também aqui no nosso programa.
3: No final de 2025, foi aquele áudio que todos aí ouviram, em que eu peço uma luz para saber, ter uma palavra final sobre o que vai acontecer, porque o filme já estava num grande risco do filme ser encerrado, inclusive, que seria uma grande catástrofe. E no dia seguinte, em que ele foi preso, nesse momento, é que nós vimos ali que deu uma virada de chave. Nós entendemos melhor que a situação era muito mais grave. E em função disso, trago aqui para vocês, eu falei lá dentro para os deputados, mas já vi que a imprensa já divulgou. Eu estive com ele mais uma vez após esse evento, quando ele passou a usar o monitoramento eletrônico, ele não podia sair da cidade de São Paulo. Eu fui sim ao encontro dele para botar um ponto final nessa história. É dizer que se ele tivesse me avisado que a situação era grave como essa, eu já teria ido atrás de outro investidor há muito mais tempo. E o filme não...
1: Tá aí, esse é um trecho da entrevista de ontem. Ele foi várias vezes ao encontro de Daniel Vorcaro. Não é Mauro Souza que está inventando, não. É as conversas do celular que estão provando. Eu só trago a informação. Seria uma catástrofe não ter o vídeo, né, o filme de Jair Messias Bolsonaro. Um filme que contava a história da vida dele em uma cidade pequena, mas que ele ditador. Seria uma catástrofe se esse filme não fosse concluído. Mas Flávio Bolsonaro ir a um banco pedir dinheiro, cobrar dinheiro. Normal? Correto. Será? Eu tenho alguns outros comentários aqui de profissionais da comunicação a nível nacional que pode trazer mais detalhes para vocês. Mas eu vou trazer outro trecho da fala dele, de Flávio Bolsonaro.
3: Eu quero acrescentar duas coisas que foram os meus pedidos, tanto à produtora quanto ao fundo, né, que eles se organizassem para fazer uma prestação de contas a todo mundo, das despesas que foram feitas em função desse investimento no filme, de forma transparente, em até 30 dias. Foi isso que eu pedi. E o meu outro pedido, o jurídico também concordou, o outro pedido é que, assim que o filme começar a dar o resultado, o valor que foi aplicado no filme em função do investimento, por intermédio dessa empresa indicada pelo Daniel Borcaro, ele vai ser destacado, ele vai ser separado para que fique à disposição das autoridades brasileiras para fazer o que entender que está dentro da lei.
1: Outro ponto. O filme, ninguém tinha visto ainda, não tinha sido divulgado. Aí, em meio a toda essa turbulência, foi divulgado um trecho do filme. Então, assim, estão brincando demais com coisa séria. Criticam tanto o atual presidente por ter sido preso, por ter um filho que dizem, mas que ninguém provou, que recebia uma mesada. Aí, recentemente, o provável pré-candidato a vice de Flávio Bolsonaro foi comprovado que recebia uma mesada do Banco Master. Foi comprovado. Eu não estou inventando. Foi comprovado. Tem toda essa polêmica dessa cobrança de 134 milhões para esse filme. Infelizmente, é notícia, é fato que está acontecendo e nós temos que trazer essa informação. Lamentavelmente, mas temos que trazer essa informação. Abraçando a minha prima Darcy lá no povoado Bandeira. Um abraço aí para o meu amigo Wilson. Abraço toda a comunidade. Ela enviou uma mensagem que diz: bom dia, que Deus esteja no controle da nossa vida e na direção do nosso coração, que Ele nos livre de todo mal e seja para todo sempre a nossa proteção. Amém. Nosso amigo Geleno Dantas também enviou agora uma mensagem que diz: bom dia, não sei como você acordou hoje. Bem, graças a Deus, feliz e agradecendo a Deus por mais um dia. Mas uma coisa eu te digo, erga sua cabeça, olhe para o céu, pois é de lá que vem o teu socorro. Deus é a tua fortaleza, confie. Eu confio e acredito. Mas valeu, meu amigo Juliano Dantas. Obrigado pelo carinho da sua audiência e pela mensagem aqui no nosso programa. Tá bom? Chegou um outro áudio aqui, deixa eu reproduzir. O final 0937. Alô, bom dia.
4: Bom dia, Mauro Souza. Mauro Souza, eu quero que você cante cantiga de parabéns para minha tia Cida, que ela está completando um ano hoje. Parabéns, tia Cida. Que Deus lhe dê muitos anos de vida. Que você seja sempre essa mãe maravilhosa que a senhora é. Deus que lhe dê um bom dia, minha querida tia. Deus lhe abençoe. Eu te parabéns da sua sobrinha Rosa, viu?
1: É, Rosa, e parabéns também para sua mãe, Dona Áurea, né? Que também é aniversariante do dia de hoje. Parabéns para as duas, saúde, paz, felicidade e muitos anos de vida.
5: Parabéns, parabéns, parabéns para você.
1: É, nosso amigo Gilberto, está lá no povoado Trevo, né? É Gilberto aqui, deixa me ver. É, ele disse: Deus não escolhe os capacitados, mas capacita os escolhidos. Valeu, Gilberto, de Rádio Ligado. Obrigado pelo carinho da audiência aqui no nosso programa. É, nosso amigo Wallace, bom dia.
6: Foi impressionante, Mauro, é que ele disse que não conhecia o cara e de repente teve encontro com o cara, né? É impressionante, viu? Para um bom entendedor já diz tudo.
1: Conhecimento tinha. Ninguém vai pedir, vai cobrar um montante de dinheiro desse, 134 milhões, de uma pessoa que você não conhece e que você não tem amizade. Não existe. Wallace, me passe no meu WhatsApp pessoal o contato do seu filho, que eu não conheço, e eu vou dizer a ele: meu irmão, me encaminha aí um Pix de R$2.000. Ele vai mandar. É simples, gente. É simples. É querer enganar as pessoas e se enganando. Eu não tenho nada contra, não, a Chico nem a Francisco. Agora a verdade tem que ser dita. Nós não podemos esconder a verdade. E eu, na condução de jornalista, é que não posso esconder a verdade. As conversas vêm de 2024. Pessoas próximas, outras pessoas foram envolvidas nessa negociata. Está sendo comprovado. Está todo mundo acompanhando. Agora, eu não vou me enganar. Nem enganar a quem acredita do meu trabalho, a quem está ouvindo Voz da Cidadania. Essa é que é a verdade. Olhe, o ser humano que acha que engana os outros, ele está se enganando. É simples. As conversas foram tiradas, os áudios, as mensagens, é do celular de Daniel Vorcaro, que está preso, que é presidiário, que está em uma penitenciária pública. A Polícia Federal está pegando todos os dados. E todo dia aparece algo novo. E aí ainda tem pessoas que dizem que isso é mentira. Aí você está enganado, iludido, infelizmente. Minha amiga Ninha, bom dia.
7: Bom dia, Andréia. É Ninha da...
1: Opa, Andréia não chegou ainda não, mas chega já, viu? Com fé em Deus. Valeu, Gilberto. Um abraço para você também. Dona Rosa enviou outro áudio aqui.
4: Da tia, esqueci da mãe. Mas quando você cantar, muito de parabéns, ofereça para as duas, viu?
1: Valeu, minha amiga. Que Deus abençoe vocês. E felicidade para as duas, que façam uma festa maravilhosa. Mas só a presença delas neste mundo já é uma grande alegria e uma grande festa para todos nós que as conhecemos.
5: Parabéns, parabéns, parabéns para você.
1: E aí, já são 8 horas, eu vou finalizar o Voz da Cidadania de hoje. Prometo retornar às 15 com o Expresso Sertanejo, se assim o nosso bom Deus nos permitir, e trazendo mais informações para vocês. Agora, trazer sempre a informação verdadeira. Não criar e nem iludir a você que está aí do outro lado do rádio ouvindo o nosso programa. Aqui você vai ter a verdade. Respeito o ponto de vista de todos os ouvintes. Sou amigo de todos, não tenho um problema com nenhum. Agora, se amanhã Mauro estiver devendo algo e a polícia chegar e prender, ele tem que cumprir pelo que ele cometeu. Mauro, esse que está falando. E esses que estão envolvidos nos problemas, que paguem por todos os problemas. Seja o ex-presidente, o atual presidente, o filho do ex-presidente, o filho do atual presidente. Até agora, eu não vi falar nada ainda dos filhos do ex-presidente Fernando Collor, que também está preso, em prisão domiciliar, mas que também está preso. Mas se surgir algo, eu trago aqui também. Pode ter certeza, seja de quem for. Agora, eu vou trabalhar sempre com a verdade. Eu não vou encher os meus. Não vou encher o meu nariz de folha, nem encher o nariz de vocês de folha. Vou deixar vocês cientes do que está acontecendo, e a escolha é de cada um, mas a verdade, ela tem que prevalecer. Isso é fato. Podem ter certeza que isso é fato. E nós precisamos trabalhar sempre com a verdade. Sob a direção de Valmir Andrade, produção e apresentação de Mauro Souza, eu finalizo o Voz da Cidadania de hoje, quarta-feira, 20 de maio de 2026. E desejo a todos um excelente dia, paz e bem, porque Deus capacita os escolhidos.
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1: Fiquem agora com André Andrade e o programa Falando com Deus.

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Bom dia a todos os ouvintes. Estamos começando o programa Falando com Deus, a paz do Senhor para todos. Não tem transformação onde não existe rendição. Seguir Jesus não custa muito, seguir Jesus custa tudo. Mensagem do dia, o epígrafe chama-se Lição de Sabedoria.

Lição de sabedoria. Um cientista muito preocupado com os problemas do mundo passava dias em seu laboratório tentando encontrar meios de minorá-las. Certo dia, seu filho de 7 anos invadiu seu santuário decidido a ajudá-lo. O cientista, nervoso pela interrupção, tentou fazer o filho brincar em outro lugar. Vendo que seria impossível removê-lo, procurou algo que pudesse distrair a criança. De repente, deparou com o mapa do mundo em uma revista. Estava ali o que procurava. Recortou o mapa em vários pedaços e, junto com um rolo de fita adesiva, entregou ao filho dizendo: "Você gosta de quebra-cabeça? Então vou lhe dar um mundo para consertar. Aqui está ele todo quebrado. Veja se consegue consertá-lo bem direitinho, mas faça tudo sozinho." Pelos seus cálculos, a criança levaria dias para recompor o mapa. Passadas algumas horas, ouviu o filho chamando calmamente: "Papai, papai, já terminei tudinho." A princípio, o pai não deu crédito às palavras do filho. Seria impossível, na sua idade, conseguir recompor um mapa que jamais havia visto. Relutante, o cientista levantou os olhos de suas anotações, certo de que viria um trabalho digno de uma criança. Para sua surpresa, o mapa estava completo. Todos os pedaços haviam sido colocados nos devidos lugares. Como seria possível? Como o menino havia sido capaz? "Você não sabia como era o mundo, meu filho. Como conseguiu?" "Pai, eu não sabia como era o mundo. Mas quando você tirou o papel da revista para recortar, eu vi que do outro lado havia a figura de um homem. Quando você me deu o mundo para consertar, eu tentei, mas não consegui. Foi aí que me lembrei do homem, virei os recortes e comecei a consertar o homem que eu sabia como era. Quando consegui consertar o homem, virei a folha e vi que havia consertado o mundo." Que bela reflexão do dia. São exatamente 8 horas e 14 minutos, 8 horas e 14, e hoje é quarta-feira, dia 20 de maio de 2026. Um bom dia a todos que estão sintonizados na nossa FM Sertaneja 104,9. Um bom dia a todos aqui em Feira Nova, a todos em Graco Cardoso, em Combentabia, em Dores, em Glória, em Ribeirópolis, Aparecida, São Miguel do Aleixo, Porto da Folha, Gararufa e Paulo Pião Carira. Enfim, um bom dia a todos vocês e, claro, um cordial bom dia aos nossos queridos internautas que sempre estão ouvindo a nossa programação através dos nossos aplicativos. Você que não baixou ainda o nosso aplicativo, baixe. Você que tem Android normalmente lá na Play Store, FM Sertaneja 104,9. E você que nos ouve pela Rádio Net pode baixar também e nos ouvir em qualquer lugar do mundo. Você que tem iOS pode baixar e nos ouvir em qualquer lugar do mundo. São exatamente 8 horas e 15 minutos. Nós iremos ouvir lindíssimas canções. E essas canções são exclusivamente para todos vocês. Nós iremos ouvir uma canção linda. E os nossos telefones já estão liberados. Liguem, participem da nossa programação ligando para o 998075408, que é o meu número. Que, aliás, que é o número da FM Sertaneja, e o meu é 98193981. Ligue e participe da nossa programação. Então vamos ouvir músicas lindas agora. Deixa eu colocar aqui músicas lindas exclusivamente para vocês. Vamos ouvir aqui música linda. Deixa eu colocar uma música de Aline Barros. Vamos ouvir Aline Barros. Primeira essência, que sou apaixonada nessa canção. Vamos ouvir.

Quantos estão cheios de expectativa no seu coração? Quantos estão com seu coração ardendo pela presença de Jesus? Quantos querem entregar tudo para Ele? Você está desejoso disso nessa hora? Todo esse ambiente está sendo gerado aqui nesse lugar. E isso vai chegar a milhares. Milhares de famílias vão receber desse impacto também. Dessa presença de Jesus também. Dessa graça que cura. Dessa graça que salva. Dessa graça que liberta. Você pode fazer isso com mais força. Você pode entregar tudo.

São exatamente 8 horas e 30 minutos, 8 horas e 30. Nesse momento, nós ouvimos essas duas canções maravilhosas. Ouvimos Aline Barros, Primeira Essência, e ouvimos também Rendido Estou. E nesse momento, eu te convido a orar comigo. Eu quero que você leve seus pensamentos até o trono da graça, engrandeça e enalteça o nome santo do Senhor, agradecendo por tudo que Ele tem feito, porque grandes coisas fez o Senhor por nós e por isso nós estamos alegres. Vamos falar com Deus? Bom dia, Espírito Santo, te amamos e ansiamos pela tua comunhão. Pai querido, Pai Santo, nesse dia chamado hoje te adoramos e te exaltamos na beleza da tua santidade, pois tu és, Senhor Jesus, maravilhoso e grandioso, e obrigada, Senhor, por tudo que o Senhor tem feito em nossas vidas. Senhor Jesus, nesse momento eu apresento cada vida, Senhor, que está orando comigo agora. Senhor Jesus, vai dando um abraço de vitória em vida, Senhor, e vai fazendo aquilo que eu não posso, acalmando e acalentando corações nesta manhã, em nome de Jesus. Já te agradecemos por tudo. Amém, amém. São exatamente 8 horas e 31 minutos. Nós iremos agora para o nosso apoio cultural.

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São exatamente 8 horas e 51 minutos, 8 horas e 51. Ouvimos essa canção linda. Essa música, quem me pediu foi Nájila. Eu posso orar por você. Novo sucesso de Sara Farias. Então, essa música linda vai para todos vocês. E nós ouvimos também a música Tudo é Perda, música muito linda. Essa música foi exclusivamente para todos vocês. Temos aqui alguns pedidos musicais já. Você que não ligou ainda, você pode ligar e participar da nossa programação. Ligue e participe. Olhe, quem já me mandou mensagem foi Esther Pereira. Já já ouço o seu áudio. Também quem me mandou mensagem aqui foi Kaique. Ele pediu uma música aqui. Me apaixonar de novo, né? Vou procurar essa canção, viu, Kaique? E ele dedica essa canção para sua mãe Teté, para sua irmã Carla, seu sobrinho Benjamin, seu outro sobrinho Benício, para mim, todos os ouvintes. Obrigada pelo carinho da audiência. Então já já ouço o áudio de Esté Pereira, e também quem já me pediu música também foi Neném, do Saudoso Zé Preto. Ela pediu música de Damaris, e já já eu também toco a sua canção. Muito obrigada sempre pelo carinho da audiência. São exatamente 8 horas e 53 minutos antes de ouvirmos mais canções, mais músicas lindas que falam poderosamente aos nossos corações. Eu quero mais uma vez agradecer a todos vocês pelo carinho da audiência, né, que sempre ligam e participam na nossa programação. Muito obrigada mesmo. Mas antes de ouvirmos mais músicas, eu tenho um recado aqui de utilidade pública, que diz o seguinte: olhe, o Colégio Estadual Centro de Excelência Manuel Messias Feitosa estará realizando uma campanha de doação de sangue, organizada pelo professor Tiago Andrade, através do projeto internacional Manuel Moon. A ação acontecerá no dia 29, agora, em uma sexta, na EMOSI, que fica na frente da Funerária Vitória, no Beco de Gararu. E para participar, é necessário fazer o agendamento antecipadamente pelo número 7998768408. Pedimos também que no momento da doação seja colocado em nome do segundo ano C, lembrando alguns critérios básicos para doar: ter entre 16 e 69 anos, pesar acima de 50 quilos e estar bem de saúde. Qualquer dúvida é só entrar em contato pelo Instagram, arroba segundo C ponto CEMMF underline. CEMMF, letras minúsculas e underline, tá? Sua doação pode ser a esperança que alguém está esperando para continuar vivendo. Doe sangue, salve vidas. Então, você que deseja doar sangue, vá lá na sexta-feira, dia 29, essa semana na outra, e doe sangue, né? Salve vidas. Doe sangue, salve vidas. Então, esse é um projeto do Colégio Manuel Messias. Quem está fazendo à frente desse projeto é o professor Tiago Andrade, com a sala do segundo do ano C. Estão fazendo esse movimento muito lindo, né, para doar sangue para muitas vidas. Então você pode salvar uma vida. Então doe sangue. Então todos os critérios que eu já disse é que tem que a idade é ter entre 16 e 69 anos e pesar acima de 50 quilos e estar bem de saúde. Então, doe sangue, salve vidas. São exatamente 8 horas e 56 minutos, 8 horas e 56. Nossa, deixa eu ver. Nós já iríamos ao nosso apoio cultural e na sequência eu já passo as canções que já foram pedidas.

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São exatamente 9h13, 9 horas e 13 minutos. Olha, quem me mandou áudio foi minha querida irmã Edenilde, obrigada sempre pela sintonia. Também quem mandou aqui um bom dia foi Hélio, obrigada Hélio por sempre estar na sintonia. Quem mandou áudio também foi Esther Pereira, também obrigada por estar na sintonia. Muito bem. Deixa eu ver aqui, minha querida Dete, ela pediu uma música, já eu passo a sua canção. Também quem me pediu música foi. Deixa eu ver. Cida, a filha de Cida, né? Pronto, já eu ouço de novo seu áudio. Deixa eu ver mais aqui. E Kaique também me pediu música. Eu não encontrei essa canção, Kaique. Me diz aí qual é o cantor ou outra canção para eu passar, certo? São exatamente 9 horas e 14 minutos.

0: São exatamente 9 horas e 21 minutos, 9h21. Olha, temos alguns pedidos musicais. E toda a programação linda é para todos vocês, vocês sabem disso, né? Nós ouvimos nosso querido, saudoso Pedro Henrique cantando Era a Mão de Deus, e essa canção vai para uma galera. Essa canção, ela é muito linda. E essa canção diz assim, olhem. Lembra quando estava por um fio para desistir? E quando faltou isso aqui para você cair? E mesmo assim você não tentou. E mesmo assim você tentou mais uma vez. Era a mão de Deus segurando a sua mão para não cair. Você não veio até aqui para desistir, então não tem por que chorar, volte a sorrir. Era a mão de Deus e vai ser sempre assim. Então essa canção vai para minha querida Ninha lá na Malhada, que sempre está nos ouvindo. Obrigada, minha querida Ninha. Papai do céu continue abençoando a sua vida. E também essa canção vai para Kaique, né, e toda a sua família, como eu já fiz a dedicação. Vai para minha querida irmã Denilde, vai para Hélio. Essa canção também vai para a minha querida Nenê, do saudoso Zé Preto, e também para Esté Pereira. Fiz esse arranjo todo porque eu vou ter que sair mais cedo. Então eu vou passar umas outras canções para deixar aqui na programação para vocês. Mas antes, minha querida Cida, cadê meu áudio aqui rapidinho? Eu vou passar o áudio dela. E ela dedica para sua mamãe que está fazendo aniversário hoje. Vamos lá ouvir.
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0: Pronto, agora sim a gente vai ouvir o áudio dela, certo? Vamos lá.
1: Bom dia, Mauro Souza.
0: Não, é esse de cá.
1: Bom dia, minha querida Andréa. Que seu dia seja abençoado por Deus. Gostaria que você lesse uma palavra, o Salmo 91, oferecido à minha mãe Cida, que ela está completando o ano hoje. Que esse dia se repita por muitos e muitos anos. E que minha mãe fique sabendo que ela é a mulher mais maravilhosa da minha vida, que eu amo ela.
0: Pronto, muito bem. Ela pediu que eu lesse Salmos 91. Salmos 91, verso 1 diz assim: Aquele que habita no abrigo do Altíssimo descansará à sombra do Todo-Poderoso. Direi do Senhor: Tu és o meu refúgio e a minha fortaleza, o meu Deus em quem confio. Ele o livrará do laço do caçador e da peste mortal. Ele o cobrirá com as suas penas e sob as suas asas você encontrará refúgio. A fidelidade dele será o seu escudo protetor. Você não temerá o pavor da noite, nem a flecha que voa de dia, nem a peste que se move sorrateira nas trevas, nem a praga que devasta ao meio-dia. 1.000 poderão cair ao seu lado e 10.000 à sua direita, mas nada o atingirá. Que palavra poderosa! Então, essa palavra vai para todos os aniversariantes do dia de hoje. Parabéns, que essa data repita-se por muitos e muitos anos. São exatamente, deixa eu ver aqui minha hora, são exatamente 9 horas e 25 minutos, 9 horas e 25, nós iremos ouvir mais uma canção. Vou escolher aqui uma canção para a gente finalizar as canções. Eu vou passar uma música de Damaris. Essa música de Damaris vai para todos vocês, certo? Então vamos ouvir uma música de Damaris. Se eu encontrar aqui uma música de Damaris bem das antigas, deixa eu ver se eu acho. Tem uma música de Damaris que eu. É a sua vez, o nome da música, né? Deixa eu ver se eu. É a sua vez, isso. É uma das músicas mais lindas que ela tem, uma música bem antiga, mas muito poderosa, muito forte. Então quero que você aumente o volume do seu rádio para ouvir essa canção tão linda que é. Essa música é muito linda. Vamos ouvir?

São exatamente 9 horas e 32 minutos, 9 horas e 32. Então ouvimos essa canção linda, foi para todos vocês, uma canção antiga de Damares. E eu quero proclamar e profetizar essa palavra tão abençoada: é a sua vez, né? O nosso Deus vai gritar a sua senha. Talvez você esteja no último da fila, mas quando Deus grita a senha, pode pular de alegria, porque a vitória é concreta, a vitória é certa, e quem Deus ele decidiu agir em favor, né, em nós.

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Não tem jeito, meu compadre. Vambora. Ela vacilou comigo, nós estamos aí, né? Tudo certo.

0: Coração partido!
1: Eu acho que você tem que mandar aquela mensagem. Mas manda o que tá no seu coração. Porque se fosse eu...

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2: 10 horas e 15 minutos.

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2: Clima, amigo, clima. Sim,
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0: Vamos rebater aí, minha Paraíba!
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2: 10 horas e 53 minutos.
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2: 11 horas e 4 minutos.

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0: Se já liberto foste, ó pecador, por quem morreu na negra cruz, mostra por frutos santos em amor que pertences a Jesus. Vinde, cristãos, louvar a Jesus do mundo, grande Redentor. Vinde render louvor pelo seu grande amor a Jesus, o Redentor. Quem poderá gozar o seu favor e seguidor de Cristo ser, se desumano deixa sem horror seu irmão a perecer? Ter fé que possa montes transportar é grande dom que vem dos céus, mas dos enfermos dores mitigar é supremo dom de Deus. Todos tenhamos gozo do dulçor de praticar nosso dever. Ouçam de longe as gentes seu louvor, escutando assim dizer. Pois é, está entrando no ar o programa Papo Sadio, hoje quarta-feira, dia 20 de maio de 2026. Temperatura aqui em Feira Nova, termômetro marca 25 graus, céu nublado, com algumas áreas ainda de sol, mas o céu, olhando da janela aqui, quase todo nublado. Bom dia ainda, né? Bom dia, Marcelo, bom dia aos ouvintes de longe, aos ouvintes de perto aqui da FM Sertaneja, pessoal de Graco, de Cumbe, todo o pessoal que está na escuta aí nessas regiões, nesses municípios de Graco, de Cumbe, também nas redondezas aqui de Feira Nova, nas circunvizinhanças de Feira Nova, pessoal aqui de Feira Nova, do centro, dos povoados, pessoal aí que está na escuta pela internet, pelo aplicativo FM Sertaneja 104.9, ou então pelo site www.fmsertaneja.com. É o programa Papo Sadio, segunda, quarta e sexta, de 10 para meio-dia, sábado às 8 da manhã. Programa Papo Sadio, um jeito novo de informar. Nós vamos para a ilustração do dia do programa de hoje e a gente volta já já, 11h53. Bom almoço.
1: É uma passagem muito rápida e que a gente tem que entender o seguinte: tem horas que a gente é convidado para ser o ator principal. Tem horas que a gente é convidado para ser o coadjuvante. Tem horas que a gente não é convidado nem para ficar na plateia. Então, se você consegue estar no filme, esse filme que Deus te coloca é para você trabalhar no outro. Não é para trabalhar para você. Você está trabalhando como uma ferramenta de Deus. É Ele que disse para você fazer assim. Você não tem papel nenhum, nenhuma importância. Sua única importância é servir o próximo.

É, nós vamos ouvir agora uma música bonita com o grupo Logos. E essa é para todos os queridos ouvintes. Aqui você que participa, você que não participa, você de Feira Nova, você que está ligado mesmo fora do estado de Sergipe. Glória a Deus. 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E amanhã, lembre aí, quinta-feira, toda quinta-feira, aula de coreografia no Centro de Criatividade Evangélico Casa de Deus, ali na Praça Gerino Joaquim dos Santos, às 7h30 da noite. Só para mulheres, as mulheres todas estão convidadas, independente de religião ou de denominação. Vamos ouvir. Espinhos, Grupo Logos.

0: É, e nós vamos agora para a polêmica de hoje. Vamos trazer uma matéria aqui interessante.
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0: Polêmica de hoje, mistura de tristeza e ódio é o tema. Grande abraço a todos os ministros do Evangelho aqui na cidade de Feira Nova. Você diácono, você presbítero, você evangelista, você missionário, você pastor. Nosso abraço, o abraço do programa Papo Sadio, meu abraço aqui do pastor Gilvan Lacerda. E também quero mandar o abraço do programa de hoje para todos os queridos ouvintes católicos, espíritas, você que não professa nenhuma religião, você evangélico também, tá certo? Mas mistura de tristeza e ódio, vamos para a matéria. A jovem Luzia dos Santos, de 20 anos. Luzia envolveu-se com a criminalidade, sabe com quantos anos? 8 anos. Por influência de seu pai, que foi assaltante e traficante. E ela diz: minha casa era cheia de criminosos. Por isso, cresci no meio de armas, planejamento de assaltos e drogas. Como ele a obrigava a fazer o que ele lhe pedia no dia a dia, Luzia vivia triste e angustiada. Quando meu pai não estava preso, ela disse, me pedia para fazer algo e se eu não fizesse direito, ele me batia. A relação dela com a mãe também era muito difícil. Minha mãe trabalhava muito e então não me dava atenção. Por isso eu a considerava culpada de todo o meu sofrimento, alega. E aos 9 anos ela teve de conviver com mais um sofrimento, o fato de seu pai ter sido assassinado. Essa notícia a fez se envolver com as ilusões que o mundo lhe oferecia. E aqui ela diz: eu sentia uma mistura de tristeza e ódio, um vazio enorme. Eu era muito confusa. Uma hora queria uma coisa, outra hora queria outra, reconhece. Ela achava que sua vida estava condenada ao crime para sempre. E aos 13 anos, passou a se automutilar frequentemente para tentar aliviar a dor que sentia. Não satisfeita, começou a passar as madrugadas na rua, bebendo e também fazendo uso de drogas, como maconha, êxtase e cocaína também. E, apesar do vazio que sentia, ela era vista pelos colegas como uma menina alegre. Quando saía, era como se eu colocasse uma máscara. Acho que ninguém imaginava o quanto eu não era feliz. Gostava de ser desafiada. Eu era a que mais bebia, a que mais usava drogas. Então, aonde eu chegava, todo mundo me conhecia, relata. Pois é. E ela fala: meus rolês começavam na sexta-feira e ia até domingo à noite. Depois de um tempo, passou a ser todos os dias. Até que um dia ela participou de uma reunião na igreja e entendeu que não precisava mais viver por meio de aparências e podia se livrar de todo o sofrimento. O pastor chamou a todos que queriam mudar de vida em frente ao altar e disse para largar tudo, pois Deus não se importava com o que havíamos feito. É quando Deus chama e a pessoa dá lugar, né? Então, o perdão acontece quando há arrependimento verdadeiro, né? E aí, isso aí ninguém pode julgar, porque o arrependimento está lá no fundo do coração, no mais profundo do ser, e só sabe Deus e a pessoa, e às vezes nem a própria pessoa entende muito bem o coração, né? A Bíblia diz que o coração do homem é enganoso, e tem versões que diz que é terrivelmente enganoso. Então ela vai e decide na frente do altar mudar de vida. Quantas pessoas que talvez gostariam de mudar de vida, e é necessário tomar uma decisão. Talvez a decisão que tenha que tomar não precisa inicialmente que seja na igreja. Você pode tomar a sua decisão na sua casa, né? No seu trabalho, na escola, na rua, onde você se encontrar, você fala no seu coração com Deus: Deus, eu quero mudar de vida, gostaria que o Senhor me ajudasse. E com certeza o Senhor vai ajudar. E aí, você mudando de vida, você agora vai se firmar em Deus. E eu gostaria também de sugerir, né, nossa orientação é que a igreja é o melhor lugar para você mudar de vida, para você caminhar com a sua vida transformada, né? Porque aí lá você vai sendo alimentada, você recebe o alimento saudável da palavra de Deus. E aí ela diz que colocou todo o lixo que sentia para fora e abriu o coração para Deus. E desde esse dia, Luzia passou a praticar os ensinamentos de Deus e recebeu uma nova vida. Diz ela: resolvi me lançar nos braços de Jesus. E ele me deu a alegria que procurava. A alegria que procurava. Hoje sou cheia da presença de Deus, amo minha família e não vivo mais de aparências. Uma vida transformada, um testemunho vivo daquilo que Deus pode fazer com alguém, né? E nessa hora, Deus está convidando você. Talvez você esteja numa condição parecida com a dela. Eu não sei a sua vida, mas Deus o conhece, a conhece. Deus sabe do seu coração. E se você quer mudar de vida, você mesmo se posiciona aí. É uma posição pessoal, individual, né? Porque se você não quiser mudar, nem Deus vai forçar você a mudar, né? Imagine qualquer outra pessoa. Então a mudança começa com a sua posição, a sua decisão. A mudança começa quando você sente a necessidade, e muitas vezes essa necessidade vem após muito sofrimento. E eu digo que nem precisaria, né? Nem precisaria muito sofrimento. Mas tem gente que só muda quando o sofrimento vem. E agora eu quero dizer o seguinte: Deus sabe trabalhar, né? Deus é justo e é bom. E a forma que Deus age, talvez você não está entendendo. Mas é a forma que Deus age que é a melhor. Tá certo? Então fica aí esse bate-papo. Quem está chegando aqui é a missionária Cristiane Lacerda. E eu gostaria de dizer o seguinte: ainda há uma esperança. Ainda há uma esperança. Só depende agora de você. Porque da parte de Deus não depende mais nada. Se você quiser mudar, Deus vai lhe ajudar. Deus vai estar com você. Vai entrar na frente dessa batalha, tá certo? Essa batalha, ela vai depender muito mais, depois de você tomar a decisão, vai depender muito mais de Deus e também de você poder continuar cada dia se firmando, né? E para você se firmar em Deus, firmar na palavra de Deus, você precisa buscar na palavra de Deus, na oração, nos aconselhamentos bíblicos, nos aconselhamentos ali na igreja, com pessoas confiáveis, né? Tudo isso, ok? Missionária, está chegando aqui a missionária, eu disse, 12 horas e 10 minutos, boa tarde, missionária.
1: Marcelo, boa tarde, você que está aí na escuta aqui com a gente mais uma vez, nessa quarta-feira ameaçando chuva aqui em Feira Nova, né? Tá bem nublado. É, mas a chuva é de Deus, que vem em paz sempre, né? E que abençoe aqueles que estão precisando dela para sua colheita, para o seu plantio.
0: É. Vamos ouvir mais uma página musical do programa. E você pode ligar e participar 99807-5408 e 99911-3710.

0: de adorador.
1: Muito bem, é o programa Papo Sadinho, hoje dia 20, já 20 do mês 5 de 2026. Agora 12 horas e 15 minutinhos, daqui a pouco o informativo Papo Sadinho. Vamos colocar, Marcelo, a vinheta do curso de violão e teclado. Está chegando o curso de violão e teclado, o dia do curso. Vamos colocar.
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0: 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Vamos ouvir mais uma vinheta.
1: 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A primeira promotoria de justiça, em parceria com a terceira companhia de Glória e o Batalhão da Caatinga, vem promover para fins de interesse público ações voltadas ao combate à criminalidade na cidade de Feira Nova. Em particular, divulga os seguintes canais de comunicação para denúncia, com total garantia de anonimato. Quem tiver informações seguras e verídicas sobre a prática de crimes, em especial tráfico de drogas, porte de arma e homicídios, poderá se os seguintes canais: BP Caatinga 799-9612-5310, Destacamento Feira Nova 799-9884-4462 e Polícia Civil 181.
0: Pronto, Polícia Civil. Você tem fácil aí o número, os números? Marcelo, tem. Vamos divulgar os números aí mais uma vez, repetir os números. Preciso anotar. Aí você, querendo, você pega um papel e caneta. Eu vou dar o número aqui da Polícia Civil, da Polícia Caatinga, lá na cidade de Glória. E você suspeitando de algum crime aqui na cidade de Feira Nova, ou em outra região que ouve o programa, pode entrar em contato com esses números, tá certo? Quem ligou agora foi, missionária?
2: Ivanete, minha amiga Ivanete ali do São Domingos, né? Ela que tá pedindo uma música aí, Marcelo, veja aí, de Cassiane, né?
0: Cassiane.
2: Vamos relembrar, as músicas de Cassiane são bem ungidas, muito bonitas, né? E ela tá pedindo qualquer uma de Cassiane, já vai essa música para você, Ivanete. Um abração aí para todo o pessoal do povoado São Domingos.
0: Um abraço aí para Ivanete, família e todo o pessoal aí do povoado São Domingos. Deixa eu dizer aqui os números da Polícia Civil e da Polícia. Olha, pastor, eu tenho uma denúncia. A denúncia pode ser anônima, viu? Você pode denunciar, não precisa dizer seu número, seu nome, não precisa dizer seu nome. Você liga para o 99612-5310. Vou repetir. Anotou aí, anota no papel aí. Pega um papel e anota, eu vou aguardar. 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Número da Caatinga, 99612-5310. Vou repetir, 99612-5310. E o número da polícia, a delegacia, a Polícia Civil, destacamento aqui de Feira Nova, 99884-4462. 99884-4462. 99884-4462. Destacamento da polícia aqui na cidade de Feira Nova, tá certo? Olha, eu suspeito, pastor. Então, só por suspeita você já pode fazer uma denúncia. Suspeitar não é afirmar, não é? Mas você está suspeitando, você faz a denúncia e a polícia vai fazer a investigação. Ok? Um abraço a todo o pessoal da polícia aqui na cidade de Feira Nova, pessoal da delegacia de Feira Nova, pessoal da Caatinga também. Nós vamos ouvir mais uma página musical. O programa é Papo Sadio. 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Segunda, quarta e sexta, às 10 para meio-dia, até às 13 horas. E sábado, às 9. Aliás, sábado, às 8 da manhã. Tem música aí? Tem. Vamos ouvir. Cassiane, ao pedido de Ivanete, né?
2: Ivanete.
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0: Muito bem, música bonita aí com Cassiane e Lídia Lima. É o programa Papo Sadio. Olha, deixa eu dizer aqui quem ligou. Vamos colocar aqui no ar o áudio, né? De Esté, de Teté também. Falar de Teté, missionário. Teté foi a ganhadora da semana passada, né?
1: Sim, foi.
0: É, vamos ouvir aí os áudios.
2: Boa tarde.
0: Esté.
2: Cristiano Lacerda, você só estava aqui
0: Boa tarde.
2: no WhatsApp, deu um problema. Tô mandando agora que eu tô assistindo. Boa tarde, estou ligado, sabe?
1: Boa tarde, Esté. Obrigada aí pelo carinho da audiência. Abraço aí para você e todo o pessoal aí no povoado Quixaba, Gararu.
0: Amém. Vamos ouvir Teté. Teté.
3: Hoje vamos passar aí um louvor bem bonito, oferecendo para meus dois filhos, Caio e Carlinhos, e meus dois netos. Faça uma canção aí bem linda para me acalmar meu coração e minha mente, por favor.
1: Boa tarde,
0: Acalma,
1: Teté.
0: Tete.
1: Acalma o seu coração. Bota aí essa, Marcelo,
0: Coloca
1: para Teté.
0: aí, coloca primeiro o primeiro áudio, Marcelo. Não é dela? Veja aí. Veja aí,
3: Pastor
0: coloque
3: Gilvão, bom dia,
0: no
3: boa
0: e-mail.
3: tarde. Pastor Gilvão, boa tarde.
0: A velocidade lá.
3: Cristiane. Pastor Gilvão, bom dia, boa tarde. Pastor Gilvão, boa
0: Boa tarde.
3: tarde. Cristiane. Olha, eu só ligo para reclamar, né? Pastor Gilvão, me desculpa, mas não tem outro jeito.
0: Não, pode ligar.
3: Novamente, aquele esgoto está quebrado, derramando a maior nojeira na porta de minha filha. Eu já falei sábado com o menino aí, ele falou, ele botou na rádio, botou ao vivo, né? Eu fico até nervosa gaguejando, porque eu fico nervosa mesmo, porque é uma situação triste. Já fui conversar com o rapaz, ele não estava em casa, eu deixei recado com a esposa dele. Não é possível que Geão não bote uma pessoa para desentupir isso aqui, olha. A gente agora fica respirando merda, olha. Infelizmente, o meu banheiro, eles mandam botar o cano para fora. Eu vou tirar, vou fazer uma fossa no meu quintal, e eu quero ver agora, quando é o dia que os meninos não vêm limpar isso aqui. Eu quero ver quando é que eles agilizam para vir limpar isso aqui. Eu vou fazer essa fossa, e quando eu ver esgoto parado na minha porta, eu vou fazer uma parede para água aí pro meio da rua, porque ninguém toma providência. Eu já tô enjoada de reclamar sobre esses terrenos, vizinho, e sobre esse esgoto. É uma falta de respeito. O terreno vizinho tá muito bem. O rapaz roçou, mas tem água. É um tanque, tem água. De certa forma, dá mosquito. E prejudica a gente. Meu quintal já é feio, pastor Givão, com tanto mato. Só que o mato do meu quintal é pé de fava, é pé de milho. Vem mosquito também, mas quem ajuda é o vizinho. O do Gileno, entendeu? Então, gente, tenha um pouco de respeito com os vizinhos. Tenha um pouco de respeito. Aqui tem um monte de lixo também na minha rua, na frente da, perto da minha casa, que a gente bota pra fora, por quê? É pro extrator pegar. Que como não tem mais lixeira, a gente tem que botar aí na rua, que a gente não vai ficar guardando lixo no quintal. Se ele não tivesse tirado a lixeira daqui, a gente botava lá. Quer dizer, quando tem festa, eles limpam tudo lá em cima. E um no conjunto pra baixo, fica sujo. Que falta de respeito é essa? Eu fico revoltada com essa cidade sem lei que a gente mora. Eu digo sem lei mesmo, quem achar ruim eu não posso fazer nada. A minha linguagem é essa. Muito obrigado.
0: Não, tranquilo, Teté. Você está no seu direito, você está sentindo aí esse problema. É você quem sabe, né?
1: Pois é, ela
0: Então,
1: que sente na pele, né? E eu acho que, assim, deveria haver uma sensibilidade, ou de uma parte ou de outra, para poder, ao menos, né, amenizar ou solucionar de vez essa questão, porque é difícil mesmo a pessoa ficar sofrendo assim sem ter, como resolver. Porque depende de outros, né?
0: Ô, Teté, manda o endereço certinho para cá, para a gente divulgar com o endereço, tá certo? É importante divulgar com o endereço. Para que as autoridades da Secretaria de Obras, o pessoal aí, tome alguma providência, né? Tá certo? Então vá na sua casa e procure saber qual é o problema que está existindo aí. Você já tem reclamado já há algum tempo, e agora com a chuva eu sei que as coisas
1: agravam.
0: tendem a agravar, tendem a piorar, né? Deixa eu ver, tem áudio aí também, tem outro áudio. É Denilde.
4: Boa tarde, pastor Giovanni, missionária Cristiane. Estou na escuta. Estamos na escuta, né?
1: Boa tarde, Denilde.
0: Boa tarde, minha irmã. Deixa eu ver, Teté. Vamos ouvir.
3: Vou mandar, pastor Giovanni. Eu moro no fundo do mercadinho de Zélio. É uma bobeira eu mandar, sabe? Porque eles passam aqui direto, eles veem. Genivaldo passa aqui de manhã cedinho, ele vê, já fui reclamar. Então não vem porque está fazendo pouco caso. Quando eu fizer uma parede de bloco aqui, para a água descer para outra rua, ele não venha reclamar comigo. Muito obrigado.
0: Pronto.
1: É
0: É
1: porque é difícil
0: próxima
1: mesmo, né?
0: associação de
1: Já
0: Manuel ali.
1: faz algum tempo que ela está reclamando. Já faz muito tempo até, viu?
0: Isso. Então é no fundo do mercadinho de Zélio. É muito fácil, né? Ali na rua da Associação do conjunto Manuel Vieira. Muito bem. Tem o direito de reclamar, pode continuar, que o programa é de... a prioridade é o ouvinte. Então o programa é do ouvinte, tá certo? Então pode reclamar. E a gente também está à disposição da Secretaria de Obras, se quiser dar um retorno para esse caso, a gente está aqui à disposição para ouvir, para passar para os ouvintes, inclusive para a Teté.
1: E não tem só a Secretaria de Obras, também tem o próprio vizinho, né, do terreno, né? Quem tem esse terreno, também. Vizinho a ela, que também pode tomar a providência. Não pode fazer esse pouco caso, porque se acontecesse com ele, ele gostaria que isso realmente se fosse da mesma forma?
0: É, verdade.
1: Se fosse agora, o inverso?
0: Agora, é importante destacar, missionário, se o vizinho não está resolvendo o problema do terreno dele, a prefeitura tem a obrigação de tomar providências. Tem a obrigação de tomar providências uma vez que está acarretando danos aos vizinhos ali. Mas deixa eu ver que tem, quem está ligado aqui no programa também. É.
1: Aparecido. Cabe também a vigilância sanitária. O Diácono Marcelo estava lembrando até aqui, né? Cabe também a vigilância sanitária.
0: A vigilância essa sanitária.
1: Sim, como é no município, é competência deles também.
0: Pronto, vigilância sanitária também sendo cobrada, né? Boa tarde, Aparecido. Estou na escuta. Amém. Aparecido na escuta. Edenilde, a gente já falou. Nós vamos agora para o informativo Papo Sadio de hoje, às 12 horas e 34 minutos. E você ouvinte pode ligar.
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6: Senhoras e senhores, o que muitas pessoas estão se perguntando após a última fala da Anitta é: será que finalmente a conta pra Anitta chegou? Após tantos anos aí afrontando a Deus, afrontando a luz, será que Anitta está colhendo o que plantou na carne durante todo esse tempo? Bem, nós sabemos que aquelas pessoas que plantam na carne, segundo a palavra de Deus, elas vão colher a desgraça, né? A Bíblia diz que quem planta na carne, da carne vai colher a corrupção e a ruína. E o que muitas pessoas estão se perguntando após esse vídeo que tá aparecendo na sua tela, quando a Anitta, em lágrimas, fala sobre a sua vida, é: será que a ausência de Deus na vida dela tá falando tão forte ao ponto dela, no meio de todo dinheiro e fama, não encontrar mais felicidade? Bem, eu vou assistir o vídeo com vocês e a gente vai aqui conversando sobre a palavra de Deus, tá bom? Vamos ver.
7: Ninguém consegue ficar no auge o tempo inteiro, manter isso tudo e ser genuinamente feliz.
6: Aí nesse vídeo, aí a Anitta tá falando dela mesma, tá?

0: verdadeira felicidade, tá? Porque felicidade de verdade é você ter paz, mesmo não tendo nada, tá? Essa é a melhor definição do que é, de fato, ter paz e ter felicidade, né?
1: Eu acho que pra você fazer isso que eu fiz, de estar em todos os lugares ao mesmo tempo, tem que ter um vazio muito grande, sabe? Pra você nem pensar em você, só querer mais, mais, mais atenção, mais atenção.
0: E só pelo fato da pessoa ficar nessa busca desenfreada por dinheiro, por atenção a qualquer custo, esse é um dos grandes sinais de que a pessoa tem, de fato, um grande vazio dentro dela que precisa ser preenchido por Deus. Quando alguém fica nessa busca desenfreada por atenção, meus irmãos, por dinheiro a qualquer custo, é um grande sinal de que a pessoa precisa urgentemente de Deus, né?
1: Sim, porque o vazio tá dentro, não tá fora, e a gente fica querendo preencher o vazio com coisa que tá fora. E aí, se amanhã eu perder tudo isso, eu vou ser feliz? É isso que eu quero testar.
0: E você não vai conseguir, Anitta. Você não vai conseguir ter paz, ter felicidade perdendo tudo. Você não precisa passar por essa experiência de perder tudo para ser feliz. O que você precisa é conhecer a Jesus de verdade, colocar Jesus na tua vida, deixar o pecado. Você não precisa perder sua casa, seu dinheiro para ser feliz, né? O que você precisa é ganhar, é colocar Jesus onde ele precisa estar, né? No centro do seu coração.
1: Eu quero testar, parar e falar assim, peraí, eu vou ter que aprender a ser feliz sem nada disso, pra tentar falar pras pessoas que, tipo assim, você não precisa ser famoso, rico, pra você ser especial.
0: Eu ainda acredito, meus irmãos, que essa mulher ainda vai ter um encontro com Deus e ainda vai usar a influência dela para ganhar almas. O nosso Deus gosta de trabalhar mesmo, meus irmãos, é quando muita gente acha que é impossível. O apóstolo Paulo disse que onde abundou o pecado, superabunda a graça de Deus. Não é verdade? Eu quero crer nisso e eu acredito que essa reflexão dela sobre a vida, eu acredito que é um início, tá? De uma conversão que poderá sim acontecer. Eu quero acreditar, ela é uma pessoa inteligente, eu acredito que o nosso Deus poderá sim se revelar a ela. E eu vou colocar agora pra vocês, meus irmãos, aqui o comentário do irmão Sherman, que eu gostei muito desse comentário dele, que eu continuo já já. Vamos ver.
2: A verdade é que nós, seres humanos, somos uma tricotomia. Nós somos feitos de corpo, alma e espírito. O corpo, ele veio da terra, né? Do barro, então ele volta pra lá. E olha só que interessante, justamente por ele ter vindo dessa terra, desse mundo, você percebe que é justamente esse lado do ser humano, que está sempre desejando as coisas do mundo, certo? Do outro lado, nós temos o espírito. Esse espírito é o ruá, o fôlego de vida que Deus soprou na narina de Adão. E todos nós temos esse fôlego de vida. Haja vista que todos nós somos descendentes de Adão. Agora, o que eu quero que você entenda é que é justamente por Jesus, por Deus ter assoprado esse ruá em nós, esse fôlego de vida, né? O espírito, é justamente isso que veio do céu e deseja o céu também. Você está entendendo que dentro de nós, dentro de cada um dos seres humanos, tem algo que não é desse mundo? Tem algo que não é dessa terra? É do céu, meu irmão. É algo celestial. Você nunca parou pra pensar como é que você tem saudade de um lugar que você nunca esteve? Você nunca parou pra pensar como é que você tem saudade de um lugar que você nunca pisou? É porque você em si nunca esteve. Você em si nunca pisou. Eu em si, nós, até o presente momento, nunca pisamos. Um dia iremos para lá. Mas o que está dentro de nós, esse ruá, esse fôlego de vida, veio de lá, meu irmão. Veio de lá. E é isso que deseja, é isso que clama. Só que quando você não tem conhecimento, quando a pessoa não tem conhecimento, ela não sabe. Ela não sabe o porquê que tem esse vazio. A pessoa não sabe o porquê que é. Que ainda que ganhe rios de dinheiro, ainda que ganhe o mundo todo, ainda continua esse vazio na alma, ainda continua esse vazio, sabe, lá dentro dela. É porque é justamente isso, meu irmão. Esse vazio, ele é exatamente do tamanho de Deus. Só Deus pode preencher esse vazio. E aí, como eu te disse, que o ser humano, ele é uma tricotomia, feito de corpo, alma e espírito, no meio dessa briga toda está a sua alma. Ué, irmão, chama briga? É briga. Justamente isso que você ouviu. Paulo, o apóstolo Paulo, escrevendo aos Gálatas, ele vai dizer que a carne cobiça, ou seja, luta contra o espírito cobiça, luta contra a carne. E no meio disso tudo se encontra o quê? A sua alma, que é a sede das suas emoções. E vai se inclinar para o lado carnal ou espiritual. Ué, irmão, chama como assim? É, ele vai se inclinar para um dos lados. A sua mente, né? Aquilo que você pensa, tudo aquilo que você pensa, os seus sonhos, os seus sentimentos, isso tudo que fica armazenado aqui, que está aqui no meio dessa briga, ela vai pendular pra um dos lados, que é a sua alma. Ou ela vai pro lado do espírito, ou ela vai pro lado da carne. E aí, pra qual lado ela vai? Depende de quem, irmão? Depende de que lado você mais vai alimentar. Se você alimenta mais pro lado carnal, ela se inclina mais pras coisas dessa terra. Se você alimenta mais pro lado espiritual, ela se inclina mais pro teu lado espiritual. Então depende. Agora é o momento de reflexão. Qual é o lado que você tem mais alimentado na sua jornada? Nessa jornada que se chama vida, qual é o lado que você tem mais alimentado? Você tem alimentado mais as coisas da carne, com as coisas desse mundo? Ou você tem alimentado mais o teu espírito com as coisas de Deus? É o momento de reflexão. Porque o lado que você mais alimentar é o lado vencedor. O lado que você mais alimentar é o lado que a sua alma se inclina.
0: É, meus irmãos, o que nós acabamos de ouvir aqui é a mais pura e absoluta verdade, né? Como a presença de nosso Deus faz falta na vida do ser humano. O ser humano pode ter tudo, meu irmão. Se ele não tiver Jesus, ele não tem nada. Não é pecado você ter as coisas, você trabalhar, você enriquecer. Não é pecado, não. Agora você não pode colocar o seu coração naquilo que é passageiro, porque você se acaba se você tiver essa mentalidade. Meus queridos, aqui no finalzinho desse vídeo, quero estar fazendo esse comunicado. Você sabia que é possível trabalhar de casa, meu irmão, na internet?

0: Esse é o tempo, meu irmão, de mudar sua vida financeira através da internet. Talvez esse tempo não volte para minha mãe há uns dias atrás. Então eu comprovo que eu anuncio. Me chame no WhatsApp, o nosso...
1: Muito bem, é o missionário Cleiton Santos aí falando da questão da Anitta, né? É missionário, a cantora Anitta, né? Que já é, segundo ele, bilionária desde 2023. E você dizia aqui há pouco que se ela quisesse parar tudo, já estava...
2: Sim, já, muitos, já não, por exemplo, tem mais. Outros
1: o problema, cantores. A questão é a fama, né? A pessoa não quer deixar a fama, né?
2: Não foi à toa que Satanás, uma das tentações que Jesus passou, né? Foi justamente essa, né? É Satanás oferecendo a ele a glória do mundo. Então, muitas pessoas, elas não estão continuando nem tanto... É pelo dinheiro, porque ela sabe que se elas parassem, elas tinham para viver o resto da vida. Bem, e bem. Porque é muito dinheiro, né? Como, por exemplo, a cantora Simone Mendes, né? É, as músicas de Simone Mendes é uma vergonha, né? É, quem vê tocando aí as músicas dela, é uma incoerência grande quando ela diz que é uma mulher cristã, né? Porque, assim, eu acho que é uma coisa você se convencer da verdade, sem querer julgar ninguém. Outra coisa é você se realmente se converter àquela verdade que você ouviu, né? Porque o evangelho que eu conheço de Cristo é esse evangelho, né? Ele diz assim, quem quiser me servir, tome cada um a sua cruz, é renúncia. E tem um outro cantor que eu achei lindo, mas não estou lembrando do nome dele agora, mas eu vou procurar saber quem é. Que ele fez uma declaração linda, ele estava bombando. Eu não sei se estou chamando Marcelo com todo respeito, porque ele é doutor, um advogado competente, eu podia chamar doutor Marcelo até, né? Mas eu chamo assim, pela nossa intimidade cristã, Marcelo com todo respeito. Mas, assim, a gente vê que tem pessoas que chegam a esse nível de conhecimento e tomam a decisão, como esse cantor. Ele fez uma declaração pública, ele estava no auge da carreira. E isso não é, tem muito tempo não, é recente, tem pouco tempo. E ele fez uma declaração para todo aquele pessoal, todos os fãs dele, né? Ele disse que agora ele ia parar, ele não ia mais continuar cantando as músicas que ele fazia parte do repertório dele, porque ele tinha conhecido Jesus e ele agora ia passar a viver para ele cantar músicas que adorassem a ele. Né, ele estava dizendo e fez ao mesmo tempo um agradecimento e fez também quase um evangelismo ali para aqueles que quisessem também optar pela mesma coisa. Né? Mas já tem outros que não têm essa determinação.
1: É porque há uma perda, né?
2: Ele está me lembrando aqui do MC. MC Brinquedo. É assim que pronuncia. Ele largou. Pronto. Eu creio que muitos vão deixar o mundo e passar a servir a Jesus.
1: Amém. Que seja assim.
2: Do
1: né?
2: meio artístico,
1: a gente,
2: né?
1: Porque na verdade a gente vê poucos, mas vê, né? A gente tem Matos Nascimento, tem o próprio Lázaro, né?
2: Eu volto atrás e digo assim, eu não sei se serão muitos, mas eu sei que alguns, pelo menos, né, vão entrar na real e ver que sem Deus nós não podemos fazer nada.
1: Porque conversão, a palavra conversão significa mudança de rumo, né? Então realmente é uma necessidade de haver mudança prática, né? Mudança prática, porque não é simplesmente falar é uma coisa, né? Agora na prática, inclusive com perdas materiais.
2: A gente vê um exemplo claro na palavra do homem rico, né? Quando Jesus confronta ele, diz, então, ele disse, Senhor, eu tenho observado todos os mandamentos. Ele se mostrava uma pessoa cristã naquele momento, né? Mas quando Jesus confrontou ele e disse assim, vá, venda tudo que você tem, dê aos pobres, depois venha e me siga. Né? E ele sai ali triste, cabisbaixo triste, porque ele estava o quê? O coração dele estava em quem era senhor dele, na verdade.
1: Isso é a questão da religiosidade, né? A religiosidade tem levado muita gente para o inferno, né? É barco furado, é canoa furada, a religiosidade. Né? Mas nós vamos ouvir agora, vamos para o quadro Notícias Interessantes e a gente volta já já. 12h45.
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0: atendeu o telefone e ninguém falou nada, se isso já aconteceu com você, presta muita atenção. Os golpistas estão aplicando um novo golpe utilizando inteligência artificial. Você atende e do outro lado ninguém fala. Aí você começa: alô, tá me ouvindo? Quem é? Enquanto isso, o golpista está gravando sua voz. E em poucos segundos, eles conseguem clonar sua voz com inteligência artificial. Depois usam isso para mandar um áudio para a família, pedir dinheiro, aplicar golpe no Pix. Isso já está acontecendo e muita gente ainda não sabe. Percebeu que a ligação está muda? Desliga na hora, não fique falando. Salve esse vídeo e envie para alguém da sua família e comenta aqui se você já recebeu uma ligação muda.
1: E é interessante, pastor, isso aí, né, desse informativo, que recentemente a gente tem visto, por exemplo, eu vi recentemente um vídeo do pastor Cláudio Duarte, mas que não era Cláudio Duarte, era alguém se passando por ele, né? E eu creio até que essa pessoa que estava se passando, a voz era dele, mas a gente via que era IA ali atrás, por trás, era diferente. Como eu já vi também um vídeo do Dr. Lai Ribeiro, que eu percebi que não era Dr. Lai Ribeiro, né? E aí, eu creio que era uma mulher, porque ela estava dando um direcionamento errado, usando a voz do pastor Cláudio Duarte. Eu disse: onde é que a gente vai parar com essa questão de inteligência artificial? Porque o negócio já está ficando feio.
2: E a Bíblia diz que o Satanás, a palavra Satanás quer dizer enganador, né?
1: Adversário.
2: Adversário, né? Então, um dos nomes de Satanás é enganador. O objetivo dele é enganar. E muita gente cai nesses enganos aí, né?
1: Eu tenho uma pessoa que ela é expert nessa questão de redes sociais, mas ela diz que às vezes se engana até com a IA.
2: É, com certeza. Então, muito cuidado. Então, qual é a questão aí? A questão é assim: ligou para você, não disse nada,
1: é o que eu
2: tá
1: sempre
2: em branco
1: faço
2: ali, não responda nada também, desliga o telefone. Se a pessoa ligou, falou, e aí você conhece a pessoa, tal, conhece a voz, né? E mesmo assim, ainda com muito cuidado, hein? Mesmo assim, com muito cuidado, né? Porque é a questão da criptografia, acho. Que está gravando a sua voz ou a voz de alguém, e aí depois fala com você.
1: Eu quase fui vítima de um desses golpes, né? Através de alguém se passando pelo advogado que eu estava consultando na época.
2: Sim.
1: Né? Aí eu percebi por um detalhe pequeno que não era ele, porque a voz era muito parecida. Né? E aí eu desliguei, não continuei a conversa, e fui lá no contato do meu advogado e vi que não era ele. Quando eu liguei para ele, ele disse...
2: E a foto era do advogado também.
1: Isso, é porque eles colocam, né? Aí, quando eu liguei para o meu advogado, aí ele disse assim: você já é a terceira pessoa que me liga.
2: É. E interessante, a foto, eles colocam a foto no perfil.
1: Isso.
2: No perfil, eles colocam a foto do advogado.
1: Se passando pela pessoa. E nós tivemos recentemente... Marcelo, nós tivemos recentemente um conhecido nosso que caiu num golpe desses, perdeu praticamente faixa de 15 mil fora mais alguma coisa num golpe como esse. Então é preciso a gente ter muito cuidado, estar bem alerta.
2: Tem música aí, Marcelo?
3: Tem música.
2: Vamos ouvir mais uma música para acalmar os ânimos aqui, porque os enganos são muitos aí. E as notícias muitas vezes são desastrantes, né?
1: Desastrosas. Por falar em calma, né? Que Deus acalme aí o coração da nossa amiga Teté. Realmente faz sentido a revolta dela com relação à questão que ela tem sempre apresentada aqui no programa, né? Porque eu sei quanto isso incomoda, porque a gente sempre tem que trazer a questão para nós, para cada um de nós, se fosse com a gente. Né? Então eu sei que o que ela está passando é muito desconfortável, está incomodando muito, né? Então é preciso que haja uma sensibilidade aí de quem pode fazer alguma coisa.
2: E os esgotos,
1: se ela já está falando nesse tom muitas vezes, é porque ela já está cansada de falar e não vê nada
2: certo
1: ser resolvido.
2: Desespero, e se justifica, né? Agora, muitos esgotos realmente sujos, né? Precisando de que sejam desentupidos antes que a chuva caia com mais força.
1: Para não acontecer o que aconteceu no inverno, eu não sei que foi
2: há uns 3, 4 anos, mais ou menos,
1: que foi quase uma calamidadezinha pública aqui na cidade de Feira Nova com relação à questão da chuva, né?
2: Ali não foi entupimento, não. Ali foi uma questão de estrutura, né? Mas a gente já viu aí numa
1: Mas
2: chuva
1: pode acontecer
2: aí,
1: também por essa questão de entupimento.
2: Não, já aconteceu aí recentemente, ali na Rua do Chalé, né? E é preciso realmente que os cuidados devam ser tomados o mais urgente possível, porque pode vir uma chuva muito forte.
1: E a gente sabe que essa questão do lixo, né? Aqui a cidade tem sido bem servida. Pelo menos no que tange a minha rua, eu não tenho
2: o
1: que reclamar.
2: Os carros de lixo.
1: Ele sempre está passando.
2: E o pessoal que varre as ruas também.
1: Também. Agora, a questão é que muitas vezes a comunidade precisa ter mais noção de limpeza.
2: Sim.
1: Né? Porque tem pessoas, por exemplo, que jogam o lixo em qualquer lugar, sabe o local que o lixo vai pegar, mas joga em outro local. Você passa aqui por vários pontos em Feira Nova, que é uma verdadeira lixeira. Né, no local. Então incomoda os vizinhos, incomoda quem jogou também, vai incomodar, porque isso gera o quê? Gera mosquitos, né? E vai trazer o quê? Problemas de virose para a população.
2: Isso.
1: Então
2: isso,
1: é por isso que eu fiz aquele
2: jogo. Essa sujeira vai para os esgotos.
1: Eu fiz aquela vinhetazinha, não jogue limpe. Deixa eu ver se eu me
2: cuide
1: lembro,
2: de
1: viu?
2: Sua saúde.
1: Cuide de sua cidade.
2: Ah, de sua cidade.
1: Não jogue lixo no chão. Com sua cidade limpa, você melhora o sertão.
2: Cuide
1: e
2: de
1: verdade,
2: sua cidade.
1: Né? Muitas vezes, é como se diz, a corrupção começa no privado. Então, não adianta eu também estar falando que o meu país é um país altamente corrupto se eu, no meu privado, estou me corrompendo de alguma forma, em alguma coisa. E essa questão de você... De você ter um local próprio para colocar o lixo, sabendo que o carro vai passar e você joga em qualquer lugar, que está desorganizando a sua cidade, trazendo uma imagem ruim para ela, para quem chega, para quem passa, né? E trazendo ainda, as questões de doença para a população, né? Então, é de certa forma uma corrupção, um tipo de corrupção, né? Então, essas pessoas assim têm que se ligar, porque quando você faz o bem para o outro, você está fazendo para você mesmo.
2: Isso, muito bom, muito bom. Olha, nós vamos agora ouvir uma música para acalmar os ânimos. Sim, Teté, o que eu queria dizer é que Teté, ela foi a ganhadora dos brindes da semana passada, né? Deixa eu lembrar aqui qual foi o brinde. Foi o óleo de copaíba e o óleo de massagem. Óleo de massagem, sebo de carneiro, arnica e mais alguma coisa que eu não lembro agora. Mas
1: Tudo bom.
2: Dois brindes muito bons. Teté pode ir lá receber com a gente na Igreja Batista Betel, lá no, na Casa Pastoral, ou então no culto. Fique à vontade, é um prazer receber você, viu? Jesus te abençoe. Vamos ouvir essa música bonita, 12h54.
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2: É para acalmar o coração de Teté.
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0: E agora nós vamos para o momento saúde. 12h58.
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2: Toda pessoa com gordura no fígado vai ser um diabético. Toda. Fígado gorduroso é sinal de pâncreas gorduroso. Eu tenho um tratamento aqui, fenômeno, para redução de gordura no fígado. Que só existe tratamento natural para gordura no fígado. Não existe tratamento químico para gordura no fígado.
3: Você tem que fazer o uso do vinagre de maçã com água e mel. Você pega meio litro de vinagre de maçã, coloca aí 2-3 colheres de mel em uma jarra, mistura bem 1,5 litro de água, coloca em uma garrafa pet, deixa 5 dias curtindo na geladeira, vai tomar 50 ml de manhã, 50 ml à tarde, 50 ml à noite. Eu tenho um monte de depoimento relacionando fim de gordura no fígado com o vinagre de maçã por causa do ácido clorogênico, que consegue quebrar as moléculas de gordura do nosso corpo, não só do fígado, mas do nosso corpo de uma forma em geral. E depois, que é muito interessante você estar usando, de 2 a 2,5 litros de água por dia, eu tenho certeza que você vai evitar esse problema de gordura no fígado. Vai começar a respirar toda...
4: Pois é, doutor Tiago Rocha, né? Ele é, falando aí sobre uma receita natural, fácil, né? Eu já fiz isso e realmente é comprovado. É, agora você tem que ter determinação para fazer certinho como ele manda, né? É, você coloca o quê? É, 0,5 litro de vinagre de maçã, que é essas garrafinhas que você encontra disponíveis nas lojas de produtos naturais. Não serve o vinagre de maçã que vende no supermercado sem ser orgânico. Tem que ser orgânico, né? Você despeja numa garrafa PET, completa com água, é 1,5 de água, e você toma... Deixa curtir ainda, viu? Deixa curtir na geladeira por 5 dias antes de você começar a tomar. Né? E você toma 50 ml.
0: E mel, a quantidade de mel?
4: 2 colheres de sopa, de mel de abelha puro. Não é mel, aquele mel de glicose que é açúcar. É o mel de abelha mesmo, que tem todos os nutrientes, minerais que a gente precisa. Aí você coloca 2 colheres de sopa, 0,5 litro de vinagre de maçã orgânico e completa a garrafa PET, que é 1,5 litro, de água. Você chacoalha, deixa curtir na geladeira por 5 dias e você começa a tomar 50 ml. De manhã, qualquer hora, né? E 50 ml à tarde também, qualquer hora, a hora que for melhor para você, né? Nunca coma logo em seguida. Sempre dê um espaço de meia hora, no mínimo, meia hora antes de tomar e meia hora depois que tomar para comer. Okay. E realmente o resultado é comprovado, porque eu já fiz isso, né? Eu já fiz. É muito bom.
0: Ok, e ele também lembra que assim tem que tomar a água certinho, né?
4: A água também é fundamental, né? Porque é o quê? 0,5 litro de água para cada 15 quilos de peso.
0: Muito, né? Bem, vamos chegando, missionário. 12 horas, 13 horas e 1 minuto, 1 hora e 1 minuto da tarde. Sexta-feira a gente está de volta com o quadro Uma Palavra para Você. E até lá. Até lá com o programa
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2: 13 horas e 6 minutos.

0: Coração partido!
1: Eu acho que você tem que mandar aquela mensagem. Mas manda o que tá no seu coração. Porque se fosse eu...

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1: Boa noite, Uberlândia! 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
2: 13 horas e 39 minutos.

0: Avião!
1: É.

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0: Muito obrigado.
1: O número 2, Safadão, Revaqueiro e o time tá formado.
2: O time formou aqui, olha.

0: cara de canção, hein?
1: Paredão e vaquejada.
0: É, que é bom.
1: Joga a mão pra cima e grita feliz.
2: Que pancada, meu patrão. Pancada.
3: Clima, amigo, clima. 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
2: 14 horas e 18 minutos.
0: 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Rei daquela vem aí, Gilson Neto! Brucelose! O sucesso!

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1: Freitas, apaixonado.

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3: 14 horas e 29 minutos.

0: clássico do Eliano Barros.
1: Essa é o Willy Vaquejada original. Ai, meu Deus.
2: Ô, Marcelo! Que saudade de você.

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3: 15 horas e 12 minutos.
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1: Cheguei, aqui estou, muito boa tarde, sejam todos bem-vindos. De agora até às 18 horas, o melhor da música sertaneja passa por aqui. Participe, interaja, vai ligando 99807-5408, 999-82-9314. Até às 18 horas tem Mauro Souza e o Expresso Sertanejo aqui na FM Sertaneja Conquista da Região. Vamos juntos viajar na nave musical do programa Expresso Sertanejo, saudando, abraçando a você que está sintonizado, conectado aqui em Feira Nova, nos povoados, na cidade circunvizinha, em qualquer cidade aqui do estado de Sergipe e em qualquer estado do nosso Brasil. Vamos juntos até às 18 horas com o programa Expresso Sertanejo, porque, como diz o meu amigo Wallace, a tarde é nossa. Vamos de música, Zezé e Luciano, Madrugada em Meu Olhar. Gustavo Lima, É Proibido Terminar.

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1: Olha só, já são 15 horas 23 minutos. Aqui estou de volta para darmos continuidade ao nosso programa Expresso Sertanejo. Começar a atender os nossos amigos ouvintes que interagem, que participam aqui da nossa programação. Vamos juntos por aqui até às 18 horas. Eu vou atender ao seu pedido musical. Peça a sua música que Mauro Souza lhe atende aqui dentro do nosso programa. Já abraçando a minha amiga Érica Regina na Jaboticaba, em Graco Cardoso, Nice Frazão, no Belo Jardim, Val lá no BH, Wallace no Guajará, João no Bom Jardim, em Itabaiana, Terezinha em Juara, Zé Bencedo lá no Marcos Freire 3, Dalvina também lá em Juara, abraço Dona Esté no povoado Quixaba, em Gararu, Naná, Maria, Petadinha e Elisa aqui em Feira Nova, todos já participando aqui do nosso programa. É, vamos que vamos por aqui até às 18 horas, onde você participa, interage, pede a sua música e Mauro Souza lhe atende no oferecimento do supermercado Itabaiana. 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Vamos que vamos de música dentro do nosso programa Expresso Sertanejo, atendo Érica Regina na Jaboticaba, Nice Frazão, no Belo Jardim, Pernambuco. Boa tarde.
2: Oi, Mauro, boa tarde. Toca Submisso a Você, do Nando Moreno. Vai estar ouvindo Gilberto Amado, Tia Linda, Terezinha Alves, do BH, para você e todos os ouvintes. Tchau, obrigado.
1: Valeu, minha querida. Obrigado você pelo carinho da audiência. Minha amiga Val, direto de BH. Bora que bora, Val. Boa tarde.
3: Olá, meu amigo Mauro Souza, passando para deixar uma boa tarde para você, para todos os ouvintes no programa Expresso Sertanejo. Hoje eu quero ouvir no Expresso Sertanejo a música do Leandro Leonardo, Gostoso Sentimento. Daí eu ofereço para você, para todos os ouvintes. Valeu, Mauro Souza.
1: Valeu, minha amiga, obrigado pelo carinho da audiência. Então vamos lá, vamos de música aqui dentro do nosso programa, atendendo a cada um de vocês que participam aqui da nossa programação. Eu vou atender a nossa amiga Érica Regina, lá na Jaboticaba, em Graco Cardoso. Ela que pediu aqui um sucesso da Unha Pintada, e eu vou tocar aqui dentro do nosso programa. A canção que ela vai ouvir é Meu Deus, né? Com Unha Pintada aqui no nosso programa. Oxê, eu tava pegando um e lá apareceu outra, por quê? Mas vamos com esse aqui então, vamos com Imaturo Demais.

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2: Já são 15 horas 49 minutos. Aqui estou de volta para darmos continuidade ao nosso programa Expresso Sertanejo. Abraçando meu amigo Cheiro, lá na Chácara Divino Pai Eterno, ouvindo nosso programa. Meu amigo Marco Antônio, lá no povoado Serrão, em Ilha das Flores. A minha amiga Celina, Rosivaldo Borracheiro e Jane Cleide, em Glória. A minha amiga Fátima, lá na cidade de São Manuel, em São Paulo. Todos já ouvindo aqui o nosso programa. Obrigado pelo carinho da audiência. Nosso amigo Leandro Moura, cantor e compositor, lá em Guarapari, no Espírito Santo. E o meu amigo Nicásio de Jó, também de rádio ligado, pedindo moda aqui no nosso programa. Eu atendi a Érica Regina na Jaboticaba, em Graco Cardoso. Ela pediu e curtiu aí o sucesso Imaturo Demais, né, com Unha Pintada, aqui no nosso programa. Já Nice Frazão, lá no Belo Jardim, pediu e curtiu aí o Nando Moreno com Gino e Geno, Submisso a Você. Val no BH, lá nas Minas Gerais, pediu e curtiu Leandro e Leonardo, Gostoso Sentimento, aqui na nossa programação. Esse foi o nosso último bloco musical, atendendo aos pedidos que continuam chegando aqui no nosso programa. 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Mas vamos que vamos, eu vou atender agora aqui no nosso programa o nosso amigo Wallace, lá no Guajará. Vou atender também Terezinha, em Joara, no Mato Grosso. João no Bom Jardim, lá em Itabaiana. E Zé Bencedo, lá no Marcos Freire 3. Vamos abraçar também nosso amigo Valdicota e a sua esposa Mara, que já estão de rádio ligado ouvindo nosso programa. Wallace, diretamente do Guajará. Boa tarde.
3: Boa tarde, Mauro Souza. Aqui é o Wallace, diretamente do Guajará, Nossa Senhora do Socorro. Já estou conectado no Expresso Sertanejo. Gostaria que você colocasse aí a música de César Menotti, Fabiano Ciumenta, para todos os ouvintes em geral, sem exceção. Mandando um abraço aí para o seu Arnaldo Baju, povoado Mangabeira, seu Gilene Feira Nova, seu Alvia de Nossa Senhora da Glória, seu Dedé Paco Paco em Monte Alegre, Lenilto de Tom Vaqueiro em Aracaju, Leninha Truvão, Lady Jane, conhecida como Nenê do Trevo, seu José Ivaldo Moura, Neguinho de Peró, Gilvânia Souza, Romildo Aposentado, Vasconcelo Cassinho, Roberto de Ariosaldo em Feira Nova, Ailton da Lagoa Redonda em Itabi, seu Gilberto do Povoado Trevo em Nossa Senhora da Glória, seu José Alves do João da Mota em Graco Cardoso, Edmilson Farias em Poço Redondo, Glatso Clefs Alvani Júnior da Serve Contábil em Aracaju, Neném de Lenita no Povoado Mata Grande em Itabi, Cássio Funcionário da Progresso em Aracaju, Adelmo JR em São Mateus, Gararu Nice em Feira Nova, seu José Bencedo, no Marcos Freire 3, em Nossa Senhora do Socorro, e Amélia, em Feira Nova. Aquele abraço, vamos, que a tarde é nossa.
2: Valeu, meu amigo Wallace, obrigado pelo carinho da sua audiência aqui dentro da nossa programação. Wallace, nosso amigo Valdicota, aqui em Feira Nova, ele disse, viu, que você dá para ser narrador de futebol, que quem fala rápido é você. Acrescente ele aí na sua relação, tá bom? Abraçando também o nosso amigo Gilvanê Gomes, lá em Nossa Senhora da Glória, conectado no nosso programa. Um abraço para sua mãe, Dona Nininha. Mas vamos que vamos falar com Dona Terezinha, lá em Juara, no Mato Grosso. também ouvindo e participando aqui do nosso programa. Dona Terezinha, boa tarde.
4: É, meu amigo Mauro, boa tarde. Eu peço a música com Rick e Reni. Preciso te encontrar. Oferece para Nice, para Gilberto, para você principalmente, para todos seus ouvintes, para toda sua galera aí, minha galera aqui em Juara, Mato Grosso. Boa tarde, fica com Deus.
2: Valeu, minha querida, obrigado pelo carinho da audiência. Vamos lá, César Menotti e Fabiano Ciumenta, Rick Rene, Preciso Te Encontrar, Calcinha Preta, Segredo, Belmonte e Amaraí, Terra Querida, aqui.
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2: Já são 16 horas, 12 minutos, de volta estou para darmos continuidade ao nosso programa, abraçando a minha amiga Simone Sergipana, lá na Malhada dos Negros, Gilberto lá no Trevo, abraçando Neide Santos lá na Barra dos Coqueiros, Valdecota aqui em Feira Nova, meu amigo irmão Cheiro, na Chácara Divino Pai Eterno, todos ouvindo o programa Expresso Sertanejo. 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Olha só, no nosso último bloco musical, eu atendi nosso amigo Wallace, lá no Guajará, em Nossa Senhora do Socorro, Dona Terezinha, em Juara, no Mato Grosso. Atendi meu amigo João, lá no Bom Jardim, em Itabaiana. Ele disse: boa tarde, meu amigo Mauro Souza, tudo bem? Na paz. Amigo, hoje eu gostaria de ouvir no Expresso Sertanejo, Calcinha Preta, Segredo. Vai para o amigo e família e todos os ouvintes que ouvem o Expresso Sertanejo. Valeu, meu amigo, bom fim de tarde, uma excelente noite para o senhor e toda a sua família. Atendi também o nosso amigo Zé Bencedo, lá no Marcos Freire 3. Ele disse: boa tarde, Mauro Souza. Hoje toque aí Belmonte e Amaraí, terra querida. Daí ofereço para você, Mauro Souza, para minha esposa Netinha, para o Wallace do Guajará, Lenilto de Tonho Vaqueiro, Gilberto Amado, Adelmo JR, Dona Linda, Geraldo e Solange em Carapicuíba, Valde BH, e para todos os ouvintes do programa Expresso Sertanejo. Valeu, meu amigo. Obrigado pelo carinho da audiência. Abraçando a minha amiga Miriam Santos, lá na cidade de Lagarto. Giovanni Gomes, em Glória. Fátima, lá na cidade de São Manuel, em São Paulo. Mas vamos aqui continuar falando com os nossos ouvintes. Meu amigo Marco Antônio, direto do povoado Serrão, em Ilha das Flores. Boa tarde.
3: Boa tarde, meu amigo Mauro Souza, e boa tarde a todos os ouvintes e amigos do programa Expresso Sertanejo, da FM Sertaneja, a conquista da região, Feira Nova, Sergipe. Meu amigo Mauro, desejando uma tarde abençoada para você, para toda a sua família e também para todos os ouvintes. E hoje, Mauro, eu vou pedir o sucesso da dupla Zezé de Camargo e Luciano com a canção Olhos de Lua. Vou oferecer essa música para você, para toda a sua família e também para todos os ouvintes. Do A ao Z, de uma C, para não esquecer de ninguém. Fica com Deus, um bom programa. E aquele abraço, Mauro Souza. Cuida para cuidar, Mauro Souza.
2: Valeu, meu amigo. Vou cuidar por cá, porque a tarde é nossa. E agora eu falo com Dona Dalvina. Dalvina Guimarães, lá em Juara, no Mato Grosso. Fala conosco também.
4: Boa tarde, meu amigo Mauro Souza. Tudo bem?
2: Na paz.
4: Toca para mim a música, Escuma da Cerveja.
2: Certo.
4: Ou se não, a música do Jean e Giovanni. Ofereço para você e família, para Anice, o Gilberto Amado, para Dona Terezinha, para Tia Linda, para Val de BH, para todos que tiver na escuta do seu programa e também para minha família.
2: Valeu, minha querida. Obrigado pelo carinho da audiência. A senhora vai curtir Espuma da Cerveja com Gian Giovanni. Nosso amigo Marco Antônio vai curtir Zezé e Luciano, Olhos de Lua. Já Júnior de José Alves, lá no João da Mota. Um abraço aí para seu José Alves, para Idenilto, Ayu, para Miúdo, para Preto, Jailtinho, Zé Branco, Zé Branquinho e Marius e toda essa turma boa ouvindo o nosso programa. E vai curtir aí a canção Rick e Renner, Escolta de Vagalumes, aqui.
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1: De volta aqui estou para darmos continuidade ao nosso programa Expresso Sertanejo, no oferecimento de Costa Queiroz, Aquários, Balneário e Clube, Óticas Aragão, Escrila Móveis, Grupo Casa Amaral e Agrofazenda, e do supermercado Itabaiana. Eu toquei Espuma da Cerveja com Jean e Giovanni, e atendi Dona Dalvina em Juara, lá no Mato Grosso, ouvindo nosso programa. Nosso amigo Marco Antônio, no povoado Serrão, em Ilha das Flores, pediu e curtiu Zezé de Camargo, Seus Olhos, aqui dentro do nosso programa. Eu ainda toquei Rick e Renner, Escota de Vagalumes, atendendo aí o nosso amigo Júnior de José Alves, lá no João da Mota, que dedicou aí para Valmir Andrade, para Gileno do Bar no Trivo, para Mauro Souza, para seu José Alves, para Júnior, para Edenilto, para Yu, para Preto, para Miúdo, para Zé Branquinho, para Zé Branco, para Teita, Teco, Dinei, Sulo, Sortinha, Obenísia, Lula, toda essa turma boa. Um abraço também aí ao nosso amigo João de Celino. Mas vamos de música aqui no nosso programa. O tempo está passando. Eu vou para mais um bloco musical aqui dentro do nosso programa Expresso Sertanejo. Mas tem ouvinte na linha, vamos conectar. Alô, boa tarde.
2: Boa tarde, Mauro.
1: Tudo bem, dona Eliene?
2: Tudo bom, com você?
1: Bem, graças a Deus, minha amiga.
2: Eu quero pedir aí uma música, Zezé de Camargo e Luciano.
1: Sim.
2: Olha lá, meu pai.
1: Ofereça.
2: Ofereço para a Zumira, para Ismael, para Aninha, para Gilvan, para Dudu mais Eduarda, para a Nega de Jó, Major.
1: Sim.
2: Com a família. E para todos os ouvintes que estiver ouvindo aí a FM Sertaneja.
1: E eu toco daqui a pouco, viu, dona Eliene?
2: Eu tô na escuta.
1: Maravilha, um abraço aí pra Nenê e toda a família, tá bom?
2: Valeu, Mauro.
1: Um abraço, tchau, tchau.
2: Tchau.
1: Aí é dona Eliene lá nas queimadas, ouvindo, participando aqui do nosso programa. Obrigado pelo carinho da audiência. Mas tem mais um ouvinte pra falar conosco. Alô, boa tarde.
3: Alô, boa tarde, adoro.
1: Adoro, como é que está o senhor, seu José Alves?
3: Tô ficando bom, Marcio.
1: Graças a Deus, que maravilha.
3: É uma beleza, rapaz.
1: É uma maravilha, homem.
3: Eita, é negócio bom, rapaz.
1: Adoro.
3: Adoro, rapaz. Tá uma belezinha, rapaz.
1: Tá uma riqueza, homem.
3: Ei, sertão rei fadado da frente, né, homem?
1: Tá uma maravilha.
3: Tá uma beleza, homem.
1: Vamos ouvir o que hoje?
3: Nós vamos ouvir aí Paixão Proibida, rapaz.
1: Ofereça.
3: Vou oferecer para Ivanete, minha filha, na Boa Vista, Aitim, na Boa Vista, Adelito, Deninho, meu filho. Silvestre Engracado, os dois, Anastri, Barra, Júnior, meu filho aqui no João da Mota, Ayu, meu filho aqui no João da Mota, todos meus irmãos no Posto dos Pau.
1: Certo.
3: Para o Gidevan, no Posto dos Pau, Jurubeba na Corujinha, o Tito, Anastri, Barra, o Sul, João de Celino, Sortinho, Anastri, Barra, o Preto no Caldeirão, Jailton, no Manevé, para o Deusinho, na Imbira, Zé Branquinho na Armezinha, minha esposa Marieza na Armezinha, Adelmo J.R., Amita Vara, pra você e toda a sua família.
1: Obrigado.
3: Pra Rominha Andrade, Helena Ivaldo Dantas, Jaque na Costa Queiroz, Garivaldo, mais toda a família, pra o Valde Cota, dizer ele que cuide da roça, que nós precisamos de domingo maduro, que eu não tenho roça esse ano, não. Aí tá chovendo mais do que aqui.
1: Mas aí vai chover mais, com fé em Deus também.
3: Tá uma beleza, né, homem?
1: Tá uma maravilha, homem.
3: Ei, pra Gilberto do Trevo, embora, pra o Givanê, pra o Alas, pra o Lenito, pra o Marco Antônio, pra o Lauro, pra o Leandro Moura.
1: Isso.
3: Pra o seu Rivaldo no Gavião, Márcio no Ginipapo. Qual o homem dos Estados Unidos, em Monte Alegre, né, homem?
1: É,
3: Dedé. Passa o Arnaldo do Beju, o homem dos Beju, rapaz.
1: Sim.
3: E pra todos os ouvintes, pra essas pessoas que mandaram música pra mim. Eu penso que eu não tô escutando, não, é. Tô ouvindo.
1: Graças a Deus. E eu toco daqui a pouco, viu?
3: É porque eu tava na luta, ajeitando as coisas, dando a comidinha pros meus animalzinhos que eu tenho de andar montado, né? Tava
1: isso.
3: Na luta.
1: Tem que cuidar dos bichinhos.
3: É, devagarzinho e ajeitando, sabe?
1: Verdade.
3: Aí pra todos os ouvintes, pra todos que estão ouvindo, pra todo mundo.
1: E o Gilvan...
3: É uma beleza, homem.
1: É uma maravilha, homem.
3: Tinha negócio bom, rapaz.
1: Adoro.
3: Adoro, mano.
1: Ô, seu José Alves.
3: Diga eu.
1: Gilvanê Gomes disse, ok, obrigado, abraço, seu José Alves. Deus abençoe Mauro Souza e a todos os ouvintes.
3: É verdade. E outro abração pra ele, tenha uma boa tarde pra ele, pra todos, né, mano?
1: Com certeza, meu irmão.
3: Vamos pedir a Deus pra... Os tempos da bomba, vamos pra gente ir à frente devagarzinho, até o dia que Deus quiser, que nós não sabemos da vida quanto é que chega, não.
1: Só Deus é quem sabe.
3: A gente vê as coisas agora, tá desajeitado, né?
1: Isso.
3: Mas a gente devagarzinho pedindo a Deus, nós chega lá, Márcio.
1: Com fé em Deus.
3: Eita, que eu tô completando, logo, logo eu tô completando 80 anos, e aí, olha o bicho chegando.
1: Com fé em Deus, com fé em Deus.
3: Eita, filha, velho duro.
1: Eita, velho duro.
3: Eita, é madeira, homem. Valeu, Mário Souza, uma boa tarde, tchau, tchau, e saúde aí pra todos os ouvintes, pra toda a sua família, mano.
1: Valeu, meu irmão, pra todos nós, pra o senhor também, tá bom?
3: Obrigadão, obrigadão, valeu.
1: Valeu, tchau, tchau. Aí é seu José Alves, direto do João da Mota, lá em Graco Cardoso, ouvindo, participando do nosso programa. E aí, eu vou pra mais um bloco musical, vou tocar aqui duas canções, né? Vou atender Nicásio de Jó e vou atender Valdicota. Ambos aqui em Feira Nova já pediram moda aqui no nosso programa. Mas eu abraço meu amigo Marcos Palmeirense lá em Aracaju, também ouvindo o nosso programa. Marcos, hoje tem, né? Hoje tem Palmeiras às 21h30. Meu amigo Valdicota, boa tarde.
4: Boa tarde, meu garoto. Ô, Mauro.
1: Oi.
4: Eu queria ouvir hoje a música com Cara Véia.
1: Certo.
4: Todo mundo tem direito a uma aposentadoria. Eu quero oferecer pra você, especialmente, pra seu José Alves, que ele gosta, pra Laurinho, Nilce Zezé de Punga, Tony das Peças, Tony de Gula, seu Duval das Mamonas, Vanilde, Maria José, Deda e sim. Brito. Pra Deguinha lá na Serradinha, nele me xinga. Cecel e Dio. Ó, vinha do meu primo, acho que ele tá ligado também já, uma hora dessa.
1: Bem provável.
4: E enfim, nego, velho. Pra todos os seus ouvintes da sua rádio aí, boa. Valeu, irmão. Bom trabalho aí, velho.
1: Valeu, meu irmão. Obrigado pela audiência aqui no nosso programa. E eu já toco agora Leandro Leonardo, um sonhador. E na sequência, tendo também nosso amigo Valdicota aqui.
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2: Já são 16h48. Participe do nosso programa. Você também peça sua música, faça sua dedicatória, que Mauro Souza lhe atende aqui nas ondas sonoras de FM Sertaneja. Olha só, abraçando a minha amiga Amélia, lá no Trevo da Cidade, meu amigo Vilmo. Abraço Dona Maria de Dum. Abraço também Dona Maria do saudoso Zé Preto, Nenê do saudoso Zé Preto, Robério Simões, Vanailson Cardoso, Enildo Prudêncio, meu amigo Negão, Luzinete. Um abraço também aí ao nosso amigo Erisvaldo do Cascavel, aí residente também aí do conjunto de Helenaldo. Obrigado pelo carinho da audiência. Um abraço para Zé de Bié, para Nenê do saudoso Maurício Dandeso, para Jeane, para Gelenildes, para seu Cosme, Dona Maria Branca, para Bia. Abraço Nice, a minha amiga Denilza e Zé Lima, Luciana Ferreira, toda essa turma boa ouvindo a FM Sertaneja. Um abraço a Edilza, Dedé Paulo e Norma, também ouvindo nosso programa. Obrigado pelo carinho da audiência. Eu abraço seu Lié, Dona Ademildes, Fátima, Nanau, Ninho, Luzia, Bola e seu Antônio, todos lá na Lagoa dos Porcos. Um abraço também para Ledina, né? E Edésio. Um abraço para Demeriano e Dona Valmira, aí sempre ouvindo também a nossa programação. Obrigado pelo carinho da audiência. Caravaia cantou Boi de Carro. Eu atendi Valdicota aqui em Feira Nova. E o nosso amigo Nicásio de Jó também pediu e curtiu aí com Leandro e Leonardo, Um Sonhador. Um abraço aí para sua esposa Jailma. Obrigado pela audiência. Abraço também aí o Lombardi, seu Madruga, Rosenilde, Luciana, Toinho. Abraço a minha amiga Selma Freitas. Abraço Edinã, da saudosa Maria Caridade. Um abraço aí para o nosso amigo Joel Santinho, do saudoso Ari Oswaldo. Um abraço para Josefa, Tonho de Gula, Luzia, Tonho das Peças, Domingão, toda essa turma boa aí ouvindo nosso programa. Mas vamos lá, vamos para mais um bloco musical. Eu agora vou atender, né, aqui no nosso programa Expresso Sertanejo, a minha amiga Neide Santos, lá na Barra dos Coqueiros. Um abraço também aí a Pepe, Mariazinha, Maria Neres e o meu amigo Fel, meu amigo Nito, toda essa turma boa aí ouvindo o nosso programa. Obrigado pelo carinho da audiência aqui na nossa FM Sertaneja. A nossa amiga Miriam Santos está lá na cidade de Lagarto. Abraçando Jurandir Anacleto lá em Cesarilange. Nosso amigo Lauro lá em Aracaju também. E o seu filho Henrique. Obrigado pelo carinho da audiência. Mas vamos lá, eu vou atender Neide, vou atender Cheiro, vou atender Simone e vou atender Dona Eliene lá nas Queimadas. Vamos falar com os nossos ouvintes. Simone Sergipana, boa tarde.
3: Olá, boa tarde. Sou Simone de Malhada dos Negros, município de São Miguel do Alice, sempre ligadinho, sempre na assessoria na FM Sertaneja. Toca, Solo Miranda, porque é bom demais ouvir essa canção, Mauro Souza.
2: Valeu, minha querida, obrigado pelo carinho da audiência. Meu amigo irmão Cheiro, boa tarde.
4: Com essa toada para seu amigo fazendo favor, meu grande amigo Mauro Souza. Esse é minha mãe de Nero, meu pai Zé Branco, todos os meus irmãos, todos os meus sobrinhos, todos os meus primos, para você em família, nosso amigo Valdicota em família, todos que estiver ouvindo.
2: Valeu, obrigado pelo carinho da audiência. Então vamos lá, copo de vinho, sou vaqueiro, mas corrugado, né? Sou vaqueiro e corrugado, Sula Miranda, caminhoneiro do amor, eu e meu pai aqui.
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1: Já são 17 horas, 16 minutos. Aqui estou de volta para darmos continuidade ao nosso programa Expresso Sertanejo. Deixa só eu abraçar Sildefonso, Dona Maria e Nininha, Machado, Luciene, Dona Lúcia, Edna, Maria Souza e Jailton Souza, todos lá no Caboge ouvindo nosso programa. Abraço meu amigo Gilberto, lá no povoado Trevo em Glória, também ouvindo nosso programa. Um abraço aí para Alisson, Nájila, Josefa, Vânia, Gilvan, Aninha, Eduardo, Eduarda, seu Zé de Olavo, Dona Juvenilde, Ninha, minha comadre Zilenalda, todos lá no Salgado, ouvindo nosso programa. Obrigado pelo carinho da audiência aqui na nossa programação. Lá no Bandeira, eu abraço Maria José da Cocada, Ginaldo, Ana Meriele, Ed, abraço também Rony, Cleane, Maria, Jeane, Joseane, Magnólia, Dona Nenca, a Galega, Dace, enfim, a todos vocês aí sintonizados, obrigado pelo carinho da audiência aqui na nossa programação. Mas vamos que vamos por aqui, até às 18 horas, um abraço aí para seu Genário, para Dona Céia, para o nosso amigo Ismael Silva, para Nenê Vaqueiro, toda essa turma boa aí ouvindo nosso programa, meu amigo Regi, obrigado pela audiência de vocês aqui na nossa FM Sertaneja. Eu toquei no bloco anterior e atendi a Dona Eliene lá nas queimadas, pediu Zezé e Luciano, Eu e Meu Pai, e curtiu aqui no nosso programa. Sula Miranda, Caminhoneiro do Amor, eu toquei para minha amiga Simone Sergipana, que pediu e curtiu aqui no nosso programa. Ela que está lá na Malhada dos Negros, em São Miguel do Aleixo. Um abraço a Dona Auxiliadora Cauane Vitória, Cauane Caliane Vitória e Gabriel. Um abraço também para Maria José e toda a sua família. Meu amigo Cheiro pediu e curtiu aí, Nem Walter e Nena das Alagoas, Sou Vaqueiro e Corrugado. E Neide Santos, lá na Barra dos Coqueiros, pediu e curtiu aí o Leandro e Leonardo Copo de Vinho. Dedicou para toda a família, para todos os ouvintes e também para Mauro Souza. Obrigado pelo carinho da audiência. Um abraço para seu João, Dona Fernanda, Helena e Beatriz. Esse foi o nosso último bloco musical que eu toquei agora aqui no nosso programa Expresso Sertanejo. Um abraço para minha amiga Ninha de Quedorá, aí na Malhada do Pau Ferro. Um abraço também para Nenê na Bodega, para Edivane Aragão, para Simone, para Maria Cláudia. Um abraço aí para o nosso amigo José Ivaldo de Moura e Tininha. Abraço Cie e João Vitor. Toda essa turma boa aí na Malhada do Pau Ferro, ouvindo o nosso programa. Um abraço especial hoje para Dona Nininha, do saudoso Alfredo, aniversariante do dia. Muita paz, muita saúde, prosperidade e muitos anos de vida. Que Deus abençoe. A nossa amiga Edilza já pediu moda e eu já vou tocar a Teixeirinha Parabéns também nesse bloco. Mas antes eu atendo aqui, ó, Marcos Palmeirense, lá em Aracaju, Jurandir Anacleto, em Cesarilange, São Paulo. Atendo seu José Alves no João da Mota e Edilza aqui em Feira Nova. Vamos de música dentro do nosso programa.
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3: Aqui estou para dizer que já são 17 horas, 40 minutos, até as 18 horas eu estou por aqui, atendendo ao seu pedido musical. Daqui a pouco vou tocar mais algumas canções aqui, para finalizar o nosso programa de hoje, o Expresso Sertanejo, desta quarta-feira, 20 de abril de 2026. E olha só, eu toquei Teixeirinha, parabéns. Atendi a minha amiga Edilza, ela que está parabenizando a sua mãe, Dona Nininha, que hoje completa mais uma primavera. Saúde, paz e muitos anos de vida. Que Deus abençoe a senhora, minha amiga. E toquei também aí João Paulo e Daniel, Hoje Eu Sei. Atendendo Jurandir Anacleto lá em Cesare Lange. Obrigado pelo carinho da audiência. Ele dedicou para Mauro Souza e família. E para todos os ouvintes, um abraço à minha amiga Fátima, lá na cidade de São Manuel. Amaro em Botucatu, Mário em Avaré, Ed Santos e Maria Clara em Piracicaba, Nivaldo Andrade, lá em Sertanópolis. Obrigado pelo carinho da audiência aqui na nossa programação. Toquei também aí o Teodoro e Sampaio, Paixão Proibida, atendendo o seu José Alves no João da Mota, lá em Graco Cardoso. Zezé de Camargo e Luciano, 200 anos, eu atendi. Marcos Palmeirense, também lá na capital sergipana. Um abraço aí ao nosso amigo Marcelo Sobral, Gladstone Benigno, Lenilton de Tonho Vaqueiro, toda essa turma boa, sempre que pode, estão aqui acompanhando o nosso programa. Obrigado pelo carinho da audiência. 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E no oferecimento também do supermercado Itabaiana, eu agora vou atender a minha amiga Miriam Santos em Lagarto, dedicando para sua amiga, sua irmã da Graça aqui em Feira Nova. Vou tocar Lourenço e Lorival, Menina da Aldeia. Ataíde e Alexandre, Acordo para Sonhar. E ainda toco Boitufão com Trio Parada Dura e Chico Rei Paraná canta Eu Volto Amanhã, aqui no nosso programa.
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2: De volta aqui estou para finalizar o nosso programa Expresso Sertanejo, saudando, abraçando Diana, lá no João Pereira, aniversariante do dia de hoje também. Muita paz, saúde e prosperidade. Feliz aniversário aí para Diana, para Dona Nininha do saudoso Alfredo, para Dona Cida do saudoso Nilson Paraguai, para Dona Áurea, para o Ailton, toda essa turma boa que estão aniversariando no dia de hoje. Muita paz, muita luz. Eu não lembro agora o nome dela, mas tem uma senhorinha também que ela tem 104 anos aqui em Feira Nova e hoje é aniversário dela. É a esposa do nosso amigo Pedrinho. Mora aí no loteamento Nossa Senhora das Graças. É bisavó da minha filhada Vanessa. Hoje é aniversário dela também. Para todos os aniversariantes,
3: tudo que eu digo.
4: Parabéns, parabéns, parabéns pra você.
2: Eu toquei aí Chico Rei Paraná, eu volto amanhã. Toquei também Boi Tufão com trio Parada Dura, Taíde Alexandre, Acordo pra Sonhar. E Miriam Santos, lá em Lagarto, pediu e dedicou para sua irmã da graça aqui em Feira Nova, Lourenço e Lorival, menina da aldeia. 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E em nome do nosso diretor-presidente Valmir Andrade, eu deixo meu abraço, meu aperto de mão para todos os locutores e locutoras que fazemos a família FM Sertaneja. A vocês, amigos ouvintes, o meu muito obrigado, porque a Deus eu agradeço o dom de falar, o dom de caminhar e o dom de enxergar para poder sair da minha casa e vir até aqui conduzir com vocês e para vocês mais um programa Expresso Sertanejo e dizer que Deus capacita os escolhidos. Eu sou Mauro Souza, aqui estou fazendo história. A todos uma boa noite e até amanhã, 6 da manhã, em mais um programa Voz da Cidadania, se assim o nosso bom Deus nos permitir. Boa noite.
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0: Meu corpo tem 2.000 cavalos.
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4: 18 horas e 43 minutos.

0: 19h10.
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2: 19 horas e 43 minutos.

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2: 20 horas e 8 minutos.
3: Essa é da terra, hein?
4: E tá
3: alô,
4: estourada.
3: GD!

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1: Louca, louca.
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3: 21 horas.